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4: Olá, tudo bem? Eu sou o Paulo Vaz e está no ar mais uma edição do sucesso que você não esquece. Falar dessa música, sem falar dos bailinhos feitos em casa nos anos 80, é praticamente impossível. Onde arrastávamos os móveis da sala e saíamos dançando. Com um turbilhão de hormônios borbulhando em nossas veias, sentíamos uma forte emoção ao ouvirmos essa canção, que fez um grandioso sucesso na voz rouca da cantora galesa Bonnie Tyler, ganhando o primeiro lugar nas paradas inglesas e americanas, fazendo também sucesso em vários países da Europa e até no Japão. O álbum Faster Than the Speed of Night foi o mais bem sucedido na carreira da cantora devido a este sucesso. No Brasil, ela também chegou ao primeiro lugar e fez parte da trilha sonora de uma novela global, Pão Pão, Beijo Beijo. E para vocês sentirem saudades daqueles bailinhos, no ano de 1984, no sucesso que você não esquece, Bonnie Tyler, Total Eclipse of the Heart.

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1: Hoje, nossa taça de conhecimento traz mais um vinho alegre. Este vinho só podia ser brasileiro, trazendo qualidade como nos vinhos dos grandes países produtores. O espumante Cave Antiga Moscatel é ideal para a família, desde os consumidores mais experientes até os mais iniciantes. Produzido pelo método de Charmat, onde a segunda fermentação é realizada em tanques de aço pressurizados, gerando o gás carbônico do vinho, o solo é do terroir da Serra Gaúcha, em uma localidade rica em areia e argila. O espumante é pronto para consumo e deve ser consumido ainda muito jovem, para assim sentir as suas características principais, tais como coloração amarelo palha sutil, perlage evidente e constante, aromas de frutas brancas e maduras e um toque floral. Em boca, tem agradável doçura e acidez bem integrada, além de notas cítricas. Sua graduação alcoólica é de 7.7, o que é considerada baixa. A harmonização deste espumante é versátil e pode ser combinado com salgadinhos fritos, saladas em geral, peixes grelhados, até mesmo com um pedacinho de fruta da sua preferência. E por que não uma salada de frutas? Sensacional! Um brinde doce e fresco com este espumante brasileiro. Um brinde especial a você, ouvinte do Música e Vinho, que pode sugerir um tema para o nosso programa no meu Instagram, @jonas.sommelier. Será um prazer. E agora, curta o som de Skank, Balada do Amor Inabalável.

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1: 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As notícias do governo federal que movimentaram o país no dia de hoje.
2: Olá, boa noite.
3: Boa noite para você que nos acompanha em todo o país.
2: Quarta-feira, 1º de julho de 2026.
3: Vamos ao destaque do dia: combate ao crime organizado.
2: Prejuízo de facções criminosas ultrapassaram os 3 bilhões de reais após ações coordenadas pelo Ministério da Justiça.
3: E governo do Brasil inaugura o primeiro de 3 escritórios nacionais antifacção. Vanessa Casalino.
4: Os escritórios integram o programa Brasil contra o Crime Organizado. Em menos de 2 meses de programa, o país registrou quedas nos crimes violentos e patrimoniais.
2: E ainda, anunciados 500 milhões de reais para fortalecer a saúde na Bahia.
3: Entre as ações está a entrega do novo Hospital Estadual Litoral Norte e a distribuição de veículos do Agora Tem Especialistas. Pablo Mundim.
5: Na educação, o governo do Brasil entregou 29 novos ônibus escolares, com investimento de 13 milhões e 200 mil reais pelo novo PAC.
2: Você vai ouvir também: Brasil Digital já levou sinal aberto e gratuito a mais de 10 milhões de pessoas.
3: O programa amplia o acesso da população brasileira à TV pública, educativa e legislativa. Márcia Fernandes.
6: Já foram instaladas 55 estações de transmissão pelo país. Para o segundo semestre, a meta é instalar outras 75 estações.
2: Hoje, na apresentação da

0: Rafael.
1: Boa noite, Mariana, Luciano e ouvintes da Voz do Brasil. Noite de tapete vermelho aqui no Largo do Campo Grande para a entrega do novo Teatro Castro Alves. A programação oficial está marcada para começar logo mais às 8h15 da noite e contará com a presença do presidente Lula. Ele vai participar ao lado da ministra Margareth Menezes e de autoridades locais da entrega da terceira e última etapa do projeto de requalificação do Teatro Castro Alves. O local foi modernizado e restaurado após o teto da sala principal ter sido atingido por um incêndio em 2023. O edifício, de estilo modernista, contou com melhorias estruturais que seguem padrões internacionais, preservando o valor histórico e arquitetônico do complexo, que é tombado pelo IPHAN como patrimônio nacional. O Teatro Castro Alves já abrigou momentos marcantes das artes cênicas do país e já foi palco de shows históricos, como o de João Gilberto, Doces Bárbaros e Raul Seixas. As obras contaram com um investimento de mais de 260 milhões de reais, unindo recursos dos governos federal e estadual, e representa a maior intervenção já realizada no teatro desde a inauguração, em 1967. Mariana, Luciano, eu volto com vocês no estúdio.
2: Obrigado, Rafael, pela participação ao vivo aqui na Voz do Brasil.
0: E o presidente Lula esteve mais cedo em Itaparica, também na Bahia. O local é a maior ilha marítima do Brasil, chegando a receber 300 mil turistas na temporada de verão.
2: Hoje foi dada a largada à construção de uma ponte que vai ligar a ilha à capital baiana, trazendo mais desenvolvimento e empregos para a região.
0: Ao todo, serão beneficiados pelo projeto de infraestrutura cerca de 10 milhões de pessoas de 250 municípios.
3: A ponte Salvador-Itaparica terá 12 quilômetros de extensão e vai reduzir o tempo de travessia de uma hora para 15 minutos entre a capital baiana e a ilha. O projeto integra o novo PAC e contará com 3 bilhões de reais de investimentos federais. Nesta quarta-feira, em Veracruz, na Bahia, o presidente Lula participou da cerimônia que marcou o início oficial das obras.
4: A Bahia precisava de um outro escoamento da riqueza produzida pela Bahia. E se optou por fazer essa ponte e fazer uma estrada.
3: A ponte, que será construída sobre a Baía de Todos os Santos, será a maior da América Latina sobre o mar. 300 profissionais já atuam nos três canteiros de obras implantados para a execução do projeto. A expectativa é de que aproximadamente 28 mil veículos utilizem diariamente a nova ligação, que vai fortalecer também cadeias produtivas ligadas ao turismo, à indústria e ao comércio, de acordo com o governador da Bahia, Jerônimo Rodrigues.
4: Essa ponte, ela é estratégica. Quem vem do oeste com cargas de grãos, de algodão, de fruta, vai economizar até 200 quilômetros. A economia é o tempo dos motoristas, dos caminhoneiros.
3: Ao todo, 27 empresas brasileiras já foram contratadas para fornecer equipamentos, materiais e serviços. O empreendimento é resultado de uma parceria público-privada entre o governo da Bahia e a concessionária Ponte Salvador-Itaparica. E a expectativa é que seja entregue em 2031. Reportagem Graziele Bezerra.
2: E ainda na Bahia, no município de Alagoinhas, o governo do Brasil entregou um novo hospital que estará preparado para atender mais de 500 mil pessoas de 34 municípios.
0: Também foram realizadas entregas de ambulâncias e ônibus escolares para atender o estado.
2: Um investimento de 500 milhões de reais só para a saúde.
5: O Hospital Regional Litoral Norte recebeu 76 milhões de reais em investimentos para a construção. A unidade conta com 190 leitos para atendimentos clínicos, cirúrgicos, pediátricos e obstétricos. A expectativa é beneficiar 544 mil moradores, ampliando a oferta de serviços de média e alta complexidade e reduzindo a necessidade de deslocamentos para outras cidades, explica o ministro da Saúde, Alexandre Padilha.
6: Vai ser muito importante esse hospital aqui, vai facilitar muito a vida das pessoas, poder se tratar aqui, perto da família, mas vai servir a 34 municípios da região.
5: Além da entrega da nova estrutura, o Ministério da Saúde garantiu recursos para o funcionamento do hospital. Serão 92 milhões e 400 mil reais por ano para o custeio dos serviços. A Bahia também receberá um reforço de 18 milhões de reais anuais para ampliar a oferta de atendimentos especializados pelo Sistema Único de Saúde. Na educação, o governo do Brasil entregou 29 novos ônibus escolares, com investimento de 13 milhões e 200

0: R$ 1.000 pelo novo PAC. Segundo o ministro da Educação, Leonardo Barchini, todos os ônibus escolares são modernos, confortáveis e seguros.
1: Você anda em qualquer estrada, pode ser estrada de chão, pode ser na rodovia. Em todos os estados, você tem um ônibus amarelinho. E esse ônibus é melhor, porque esse ônibus é mais seguro. Esse ônibus tem ar-condicionado agora e dá todo o conforto e segurança para as crianças brasileiras.
0: Para o presidente Lula, os investimentos fazem parte da estratégia do governo do Brasil para ampliar o acesso aos serviços públicos, fortalecer a rede de saúde e educação e reduzir as desigualdades regionais.
2: Somos seres humanos, homens e mulheres, pretos e brancos, nascidos nesse país e precisamos ser tratados com decência e com respeito que todo mundo merece.
0: O governo do Brasil também destinou ao estado da Bahia 256 veículos do programa Agora Tem Especialistas Caminhos da Saúde. São 180 vans e micro-ônibus para o transporte de pacientes, além de 58 unidades odontológicas móveis e 18 novas ambulâncias do SAMU, reforçando assistência à saúde em diversas regiões do estado. Reportagem Pablo Mundim.
3: São Paulo recebeu hoje o primeiro escritório do programa Brasil contra o Crime Organizado.
4: O objetivo é integrar as ações do governo federal, dos estados e municípios no combate aos crimes e às facções criminosas.
3: O programa, lançado no mês de maio, conta com investimentos de R$ 11 bilhões e já causou um prejuízo de R$ 3 bilhões às facções.
5: A União ainda mais presente no estado de São Paulo para combater o crime organizado. É o que acontece a partir de hoje com a implantação do Escritório Nacional Antifacção pelo Ministério da Justiça e Segurança Pública. O foco está na asfixia financeira ao crime organizado. O escritório é ligado à Secretaria Nacional de Segurança Pública. O secretário Chico Lucas explica que, na prática, aumenta a integração entre União, estados e municípios no combate ao crime.
6: A gente tem que ter essa proximidade com as forças de segurança estaduais, com as forças federais que estão localizadas em São Paulo e com todos os membros desse arranjo produtivo, o sistema financeiro, os empresários, para justamente ter mais efetividade.
5: O primeiro escritório foi inaugurado aqui em São Paulo. O segundo vai ser no Rio de Janeiro na próxima sexta-feira e também na cidade de Foz do Iguaçu, no Paraná, região da Tríplice Fronteira. Os escritórios integram o programa Brasil contra o Crime Organizado. O programa já causou prejuízos de R$ 3 bilhões às organizações criminosas e já prendeu mais de 18.800 pessoas. O ministro da Justiça e Segurança Pública, Wellington César Lima e Silva, destaca que, com o plano, o combate ao crime organizado ganha um rumo ainda mais estratégico.
7: O importante é aumentar o volume de dados, ter esse diagnóstico cada vez mais detalhado e refinar as estratégias através da cooperação. Nós estamos realizando uma operação nacional e duas operações regionais todos os meses e vamos continuar assim até o final do ano.
5: Em menos de 2 meses de programa, o país registrou quedas nos crimes violentos e patrimoniais. Entre maio desse ano e maio de 2025, os homicídios dolosos caíram mais de 17%. Os latrocínios, mais de 14%. O roubo de carga recuou quase 32%. E o de veículos, 26%. Reportagem Vanessa Casalino.
4: Levar informações e conteúdo das emissoras públicas para todos os cantos do Brasil.
3: Com esse objetivo, o programa Brasil Digital tem ampliado o número de municípios beneficiados com a chegada do sinal.
4: Já foram instaladas mais de 50 estações de transmissão e até o fim do ano serão mais 75.
8: Mais de 10 milhões de pessoas já foram beneficiadas pelo programa Brasil Digital, que amplia o acesso da população brasileira à TV pública por meio de sinal digital aberto e gratuito. Segundo o balanço apresentado pelo Ministério das Comunicações, pela Anatel e pela empresa Brasil de Comunicação, a EBC, já foram instaladas 55 estações de transmissão pelo país, ampliando a cobertura para 147 municípios. Para o segundo semestre, a meta é instalar outras 75 estações. O ministro das Comunicações, Frederico Siqueira, destacou que o programa é uma prioridade do governo federal e falou sobre as vantagens de levar o sinal a mais municípios.
9: A gente precisa e precisava ampliar a capilaridade da comunicação pública nas áreas mais remotas do nosso país. Para esse ano, mais 75 estações na prioridade e com certeza a gente terá sucesso na execução até o final do ano. Em cada localidade atendida, a população ganha mais qualidade de imagem, estabilidade do sinal e acesso a um conteúdo público de qualidade.
8: As estações entregues até agora estão distribuídas por todas as regiões do país. O Norte e o Nordeste concentram 14 instalações cada. O Sudeste contabiliza 11 estações, seguido pelas regiões Sul, com 10, e Centro-Oeste, com 6. Para a presidente da Empresa Brasil de Comunicação, Antônia Pellegrino, o programa leva mais cidadania aos brasileiros.
10: Esse evento marca um balanço do Brasil Digital, um programa vitorioso e também um marco da maior expansão de sinal da comunicação pública que já tivemos no país. Cultura, informação de qualidade e cidadania para milhares de brasileiros. Esse é o sentido do Brasil Digital, ampliar o alcance do sinal, mas com isso aumentar o alcance da cidadania.
8: Com investimento de 208 milhões de reais do novo PAC e do leilão do 4G, o programa Brasil Digital é viabilizado por meio de parcerias com instituições públicas nos municípios. Com isso, a população passa a ter acesso gratuito a canais como Canal Gov, TV Brasil, Canal Educação, Canal Saúde, além da TV Câmara, TV Senado, TV Assembleia e onde houver canais das câmaras municipais. Reportagem Márcia Fernandes.
3: Jornalistas, influenciadores estiveram hoje na sede da Empresa Brasil de Comunicação, em Brasília, para saber mais sobre a implementação da TV 3.0.
4: O encontro foi transmitido em uma live com participação da diretora-presidente da EBC, Antônia Pellegrino, e do secretário de Políticas Digitais da Secretaria de Comunicação Social da Presidência da República, João Brant.
3: A nova geração da televisão aberta, também conhecida como DTV+, terá mais qualidade de som e imagem, interatividade e integração à internet.
4: A EBC, definida como operadora da chamada plataforma comum da DTV+, é responsável por administrar a infraestrutura compartilhada, que vai permitir a oferta de aplicativos, serviços interativos e recursos digitais.
3: E a gente vai continuar falando de acesso à comunicação, dessa vez para quem vive no norte do país.
4: Um dos desafios para chegar a algumas localidades na região são florestas densas e grandes distâncias do território.
3: A saída para superar esses obstáculos foi o uso de cabos que passam por baixo dos rios.
4: Esse é o programa Norte Conectado. A maior rede de infovias subfluviais do mundo já beneficia mais de 6 milhões de pessoas na região.
11: O programa Norte Conectado prevê 9 infovias, com 13 mil quilômetros de cabos de fibra ótica instalados no fundo dos rios amazônicos. Quando concluído, vai conectar 70 localidades em 6 estados: Acre, Amapá, Amazonas, Pará, Rondônia e Roraima. Antes da chegada do programa, quase metade dessas áreas ainda não tinha acesso à internet de alta velocidade. Com investimento de 1 bilhão e 300 milhões de reais, por meio do novo PAC, 6 infovias já foram concluídas e outras 3 estão em implantação. A expectativa é de beneficiar cerca de 7 milhões e meio de pessoas. Para quem vive na região, a conexão de internet representa novas possibilidades de acesso a serviços e educação. É o que conta Alzanir Fernandes Pinto, da comunidade indígena Filadélfia, de Benjamin Constant, no Amazonas.
12: Antes de a gente ter internet, a gente tinha que se deslocar daqui da nossa comunidade para a cidade para ter acesso. A gente alugava 1 hora, 2 horas e fazia os nossos trabalhos, da nossa aula, da universidade.
11: Além de conectar moradores, o Norte Conectado já disponibilizou mais de 900 pontos de acesso para escolas, unidades de saúde, órgãos públicos e espaços de inclusão digital. O ministro das Comunicações, Frederico de Siqueira Filho destacou que a expansão da conectividade ajuda a reduzir desigualdades e fortalece a infraestrutura digital do país.
13: É o quanto a gente consegue impactar a vida das pessoas quando a gente aumenta a conectividade, né? Quando a gente instala uma antena de telefonia móvel, quando a gente conecta uma escola, quando a gente liga uma infovia, a gente está fazendo parte dessa grande integração de estratégia de inclusão digital do nosso país, mobilizando jovens, idosos e adultos.
11: Outra entrega do Ministério das Comunicações é a rede privativa de comunicação da Administração Pública Federal, uma estrutura que não usa o acesso comercial e assim garante mais segurança no compartilhamento de informações do governo. Reportagem Luciana Colares de Holanda.
3: Para rastrear embarcações, combater a pesca ilegal e principalmente atuar na segurança e preservação da vida dos pescadores, foi lançada uma sala de monitoramento em tempo real das vidas humanas no mar.
4: O acompanhamento permite uma resposta rápida em caso de emergências.
3: E dá mais transparência às ações do governo de combate à pesca ilegal, por exemplo. Foi o que destacou o ministro da Pesca e Aquicultura, Edipo Araújo.
14: Essa sala, ela é inédita, mostra o compromisso, né, do governo do Brasil com transparência, geração de dados e informações, mas também o compromisso do Brasil de combater a pesca ilegal, não reportada e não regulamentada. Uma infraestrutura para conduzir todos os processos e ferramentas de monitoramento e controle. É o governo do Brasil trabalhando em prol do fortalecimento, mas do desenvolvimento sustentável da pesca brasileira.
4: A entrega faz parte das comemorações da Semana Nacional de Promoção da Pesca Artesanal, celebrada esta semana.
3: Autonomia econômica para as mulheres no campo.
4: Com o novo plano Safra da Agricultura Familiar lançado nesta terça-feira, as produtoras rurais passam a contar com juros mais baixos no Programa Nacional de Fortalecimento da Agricultura Familiar.
3: O valor foi reduzido de 3% para 2% ao ano, com um limite de financiamento de até R$100 mil.
4: Com isso, o governo quer garantir melhores condições às agricultoras para ampliar a produção de alimentos à mesa dos brasileiros.
3: A ministra do Desenvolvimento Agrário e Agricultura Familiar, Fernanda Machiavelli, destacou o avanço da participação das mulheres no acesso ao crédito rural durante o programa Bom Dia Ministra, produzido pela empresa Brasil de Comunicação.
15: Hoje eu tenho a alegria de dizer que nós, as mulheres, já são mais de 50%, 55% dos contratos que acontecem no microcrédito. Que nós já somos 40% do volume de crédito total do Pronaf e que nós dobramos o volume de crédito desde 2023 para cá, que chega para as mulheres. Mas a gente quer mais, a gente quer avançar mais, porque nós queremos que as mulheres tenham autonomia econômica.
4: A ministra do Desenvolvimento Agrário destacou ainda a ampliação do acesso ao crédito para a juventude rural.
3: Agora, o limite passou de R$8 mil para R$16 mil, no caso de dois jovens da mesma família acessando o financiamento.
4: Para ter acesso ao crédito, é preciso ter o Cadastro Nacional na Agricultura Familiar e entrar em contato com o órgão de assistência técnica e extensão rural do seu estado.
3: Meses após o lançamento, o Mac Livros atingiu 1 milhão de usuários.
4: O Mac Livros é uma plataforma que funciona como uma biblioteca digital.
3: E funciona como uma biblioteca mesmo. Você pode alugar o livro por 14 dias e renovar pelo mesmo período. Tudo isso de graça.
4: A ferramenta foi atualizada com obras em espanhol e inglês. E com isso é possível acessar 25 mil obras nacionais e internacionais.
16: O Ministério da Educação ampliou o acervo do Mac Livros com a disponibilização de obras em versões originais em inglês e espanhol. Ao todo, foram incorporadas 7.832 publicações. Entre os autores disponíveis em inglês estão William Shakespeare e Virginia Woolf. Já em espanhol, os leitores poderão acessar obras de escritores como Gabriel García Márquez, Frederico García Lorca e Teresa Orbegoso. A atualização atualização também traz novos títulos em português de diferentes gêneros publicados por editoras como Fósforo, Peirópolis e Ciranda. Com a atualização, o Mac Livros passa a ter 17.610 obras em português, 6.468 em inglês e 2.724 em espanhol, ampliando o acesso gratuito dos brasileiros a diferentes tradições literárias e culturais. A novidade ainda fortalece a experiência de aprendizagem oferecida por outra ferramenta, o MEC Idiomas, uma plataforma do Ministério da Educação, disponível em versão web e aplicativo voltada ao ensino gratuito de inglês e espanhol. Atualmente, o MEC Idiomas reúne mais de 212 mil usuários ativos e oferece cursos do nível básico ao avançado. Reportagem Júlio César de Oliveira.
3: Para acessar a plataforma de leitura, basta ir no aplicativo Mac Livros ou no endereço maclivros.mec.gov.br. Mac Livros, MSC Livros.mec.gov.br.
4: Inaugurada a primeira casa da igualdade racial na cidade de Itabira, em Minas Gerais.
3: A cidade possui mais de 70% da população negra e agora passa a contar com apoio psicológico, social e jurídico a vítimas de crimes raciais, além de incentivar o desenvolvimento pessoal e profissional.
4: Além de Minas Gerais, o Rio de Janeiro, Ceará, Rio Grande do Sul e Bahia já contam com casas da igualdade racial.
3: E o governo do Brasil quer ampliar esse número. Está aberto até 15 de julho o prazo para que os estados e municípios participem do edital de chamamento público para os novos espaços.
4: Os critérios para participar podem ser conferidos no portal do Ministério da Igualdade Racial em gov.br/igualdade-racial.
3: E essas foram as notícias do governo do Brasil.
4: Uma realização da Secretaria de Comunicação Social da Presidência da República.
3: Com produção da empresa Brasil de Comunicação.
4: Fique agora com o Minuto do TCU. Em seguida, as notícias do Poder Judiciário e do Congresso Nacional. Boa noite.
3: Boa noite, até amanhã.
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18: 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Você vai ouvir agora notícias do Poder Judiciário.
20: STF encerra primeiro semestre com mais de 11 mil decisões colegiadas.
21: STJ realiza sessão de encerramento do semestre e apresenta balanço de desempenho da corte.
20: Justiça do Trabalho realiza audiência pública e estabelece metas para 2027.
21: Boa noite, eu sou Marcela Luiz.
20: E eu sou Walter Lima.
21: O Supremo Tribunal Federal encerrou o primeiro semestre com mais de 11 mil decisões colegiadas.
20: O ministro Edson Fachin apresentou o balanço das atividades e reafirmou o compromisso da corte com a transparência, independência e pluralidade. Carolina Chaves.
22: Segundo Edson Fachin, a corte encerrou o período com os seguintes números: mais de 43 mil processos julgados, integrando quase 60 mil decisões, 11 mil decisões do colegiado do tribunal, 27 novos temas de repercussão geral analisados, o que liberou mais de 42 mil processos que aguardavam um entendimento. Edson Fachin reafirmou o compromisso com a transparência, com os julgamentos de repercussão geral e com o aperfeiçoamento da gestão.
23: Esta corte trabalhou e muito em favor do Brasil, do Estado de Direito e da democracia. Estamos sempre juntos na defesa do interesse institucional. compreensões distintas de fatos e processos, e elas existem, como é próprio de uma corte plural independente, são expressões de saúde institucional e não de fraqueza. O diálogo entre diferentes perspectivas jurídicas é o que confere legitimidade às nossas decisões e profundidade à nossa jurisprudência.
21: O STJ também encerrou o semestre hoje, apresentando o balanço de julgados no período.
20: A sessão da Corte Especial foi conduzida pelo ministro Herman Benjamin, presidente do tribunal. Fátima Uchoa.
0: Na sessão de encerramento do primeiro semestre, o presidente do STJ, ministro Herman Benjamin, apontou um recorde de 260.220 processos recebidos no período, sendo quase 25 mil a mais do que de janeiro a junho do ano passado. Ele manifestou preocupação com um crescimento contínuo da demanda processual.
1: Os números são preocupantes. Nós já estávamos inviabilizados o ano passado e a curva da inviabilização continua ascendente.
0: O STJ julgou 291.280 processos. O número de julgamentos chega a 414.248 quando considerados agravos internos, agravos regimentais e embargos de declaração, e baixou 265.516. Os dados correspondem à média de cerca de 7 decisões por minuto para cada ministro.
21: Tribunal Superior Eleitoral faz balanço dos julgamentos e da preparação para as eleições 2026.
20: A sessão foi conduzida pelo ministro Cássio Nunes, presidente do TSE. Fábio Ruas.
2: O ministro Cássio Nunes Marques destacou que neste semestre o TSE realizou 88 sessões de julgamento. Foram 1.656 processos, sendo 336 em sessões presenciais e 1.320 virtuais. O TSE ainda lançou o Manual do Eleitor, com linguagem acessível e que vai ser traduzido para línguas indígenas.
21: Justiça do Trabalho realiza audiência pública e estabelece metas para 2027.
20: A proposta é aprimorar os serviços da Justiça do Trabalho. Mila Amaral.
6: Esse foi o assunto discutido hoje na audiência pública durante o debate realizado de forma online. Também foram estabelecidas as metas nacionais do TST para 2027, que aliás foram firmadas com o apoio da sociedade. Por exemplo, na consulta pública feita pelo TST, as pessoas pediram que aumente o número de processos julgados pelo tribunal, dando prioridade aos mais antigos, o estímulo à inovação no judiciário e pediram também para estabelecer o trabalho decente. O próximo passo agora é encaminhar essas demandas para o CNJ e, a partir da aprovação, colocá-las em prática.
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21: Uma boa noite.
20: E até amanhã.
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24: Eu sou Paula Groba.
25: E eu sou Humberto Pinheiro.
24: E estes são os destaques de hoje do Jornal do Senado, que começa agora.
25: Debate sobre o fim da jornada 6x1 divide opiniões no Senado.
24: Avança projeto que torna crime submeter pessoa indefesa à prostituição.
25: Comissão aprova a autorização para servidor público atuar como MEI.
24: Boa noite.
25: Boa noite.
24: Representantes do governo, dos empresários e dos trabalhadores participaram no plenário do Senado de um debate sobre a proposta de emenda à Constituição que acaba com a jornada de trabalho 6x1.
25: Opiniões a favor e contrárias estiveram no debate, que teve participação de centrais sindicais e da Federação das Indústrias de São Paulo. A reportagem é de Márcio Maturana.
26: O presidente da Federação das Indústrias de São Paulo, Paulo Scaff, disse ver motivações eleitorais para a aprovação da proposta neste momento e foi respondido pela líder do governo no Senado, Tereza Leitão, do PT de Pernambuco.
27: Me desculpe, doutor Paulo, a PEC foi protocolada em 2019. Não é uma PEC boca de urna.
26: Já o senador Jaime Bagatoli, do PL de Rondônia, criticou a proposta proposta e citou a Argentina como exemplo a seguir.
5: Na Argentina, pode-se trabalhar até 12 horas por dia, não passando das 48 horas semanais. É isso que precisamos ter para nós avançarmos no Brasil.
26: O senador Rogério Carvalho, do PT de Sergipe, disse que a redução da jornada é uma questão civilizatória.
7: Essas 44 horas estão reservadas para os que ganham menos, para os que têm mais tempo de deslocamento, menos tempo de vida, portanto, pelo amor de Deus, é muita insensibilidade.
26: Para o líder da oposição no Senado, Rogério Marinho, do PL do Rio Grande do Norte, a jornada de trabalho deve ser negociada entre patrão e empregado.
8: A questão da preponderância do que é negociado sobre o legislado, justamente para fortalecer os sindicatos laborais.
26: A sessão foi presidida pelos senadores Laércio Oliveira, do PP de Sergipe, e Paulo Paim, do PT do Rio Grande do Sul.
24: Antes da sessão de debate sobre o fim da escala 6x1, o presidente do Senado, Davi Alcolumbre, se reuniu com parlamentares e líderes de centrais sindicais para discutir a proposta de emenda à Constituição que reduz a jornada de trabalho. O presidente da Central Única dos Trabalhadores, Sérgio Nobre, classificou como excelente a reunião com Alcolumbre e afirmou esperar que a proposta tenha tramitação célere no Senado.
25: Já a líder do governo, senadora Tereza Leitão, do PT de Pernambuco, destacou que o calendário de votação do texto não tem caráter eleitoral e que os próximos passos serão definidos ao longo da discussão na casa. A proposta de redução da jornada de trabalho já foi aprovada pela Câmara dos Deputados e aguarda análise dos senadores.
24: Pessoas sem condições de compreender o que acontece ou de oferecer resistência poderão ter proteção mais ampla contra a exploração sexual.
25: A Comissão de Direitos Humanos do Senado aprovou um projeto que aumenta a pena para o crime de exploração sexual de pessoas vulneráveis e prevê punição mais rigorosa quando o autor for um familiar ou tiver relação de confiança com a vítima. Repórter Rodrigo Rezende.
9: Submeter, induzir ou atrair para prostituição ou qualquer outra forma de exploração sexual pessoas vulneráveis que não tenham necessário discernimento sobre o ato pode levar à prisão de até 16 anos. Esse é o objetivo de projeto aprovado pela Comissão de Direitos Humanos. A autora da proposta, senadora Jussara Lima, do PSD do Piauí, afirma que a medida busca ampliar o escopo previsto no Código Penal, que já incluía crianças e enfermos. E a ideia é dar ainda mais segurança aos diversos grupos vulneráveis no país.
10: O projeto, ele tipifica o crime de submissão à prostituição ou a outras formas de exploração sexual, inclusive nos casos em que a vítima, por qualquer outro motivo, ela não tenha condições de oferecer resistência. A medida busca preencher uma lacuna na legislação brasileira, ampliando a responsabilização de criminosos que se aproveitam de vulnerabilidade das vítimas.
9: O projeto também eleva para até 12 anos a pena quando a vítima for coagida por alguém próximo a ela. Como ressalta o relator do projeto, o senador Rogério Carvalho, do PT de Sergipe.
11: Merece destaque a previsão de agravamento quando a coação é exercida contra a vítima ou seus familiares, alcançando seu grau máximo de reprovação quando perpetrada pelos próprios familiares ou pessoas do círculo íntimo da vítima.
9: A proposta segue para análise da Comissão de Constituição e Justiça.
24: E trabalhadores cadastrados no programa de famílias acolhedoras poderão fazer jus a 3 dias de folga remunerada quando precisarem acolher criança ou adolescente em situação de vulnerabilidade.
25: É o que diz um projeto aprovado pela Comissão de Assuntos Sociais do Senado e que segue para a Câmara dos Deputados. Repórter Marcela Diniz.
12: Por decisão judicial, após um episódio de violência em casa, por exemplo, crianças e adolescentes podem ser encaminhados temporariamente para as chamadas famílias acolhedoras. São pessoas cadastradas e selecionadas pelo poder público para essa função. O acolhimento tem caráter transitório e não se confunde com a adoção por durar no máximo 1 ano e meio. O projeto aprovado no Senado concede ausência remunerada de 3 dias consecutivos ao trabalhador ou à trabalhadora que acolher criança ou adolescente em sua casa. O senador Flávio Arnes, do PSB do Paraná, defende esse tempo como forma de dar atenção integral àqueles meninos em situação de extrema vulnerabilidade.
13: A pessoa que está trabalhando tem que ter pelo menos um momento, que a gente estamos colocando, de 3 dias para receber a criança, acolher, enquanto os trâmites judiciais acontecem também. E com isso, inclusive, para contribuir para uma perspectiva nova de vida para a criança e para o adolescente.
12: O projeto é de autoria do senador Alan Rick, do Republicanos do Acre, e precisará passar pelo crivo da Câmara dos Deputados.
24: O Senado aprovou a adesão do Brasil a um acordo sobre comércio de aeronaves civis.
25: Um dos principais pontos do documento da Organização Mundial do Comércio é a eliminação de tarifas de importação para todos os aviões desse tipo e determinados produtos destinados ao setor. Repórter Pedro Pincer.
3: Além da eliminação de tarifas, o acordo sobre o comércio de aeronaves civis trata da redução de barreiras não tarifárias, das decisões de compra de aeronaves civis, dos subsídios à exportação e de regras para evitar restrições comerciais incompatíveis com o comércio internacional. Para o relator, senador Nelsinho Trade, do PSD de Mato Grosso do Sul, o texto favorece a indústria aeronáutica brasileira e o sistema de transporte aéreo.
4: Podemos agregar ao contexto descrito circunstância de que o Brasil passará a participar de maneira plena e em igualdade de condições das deliberações do Comitê TCA, que cuida de temas relevantes para a aviação civil na esfera global. Isso inclui a aplicação do acordo a novos produtos do setor.
3: O comércio mundial anual dos produtos cobertos pelo documento alcança 3,73 trilhões de dólares em exportações e importações, considerando a média de 2018 a 2022. Os principais parceiros comerciais do Brasil nesse conjunto de produtos são Estados Unidos, China, Alemanha e Argentina. O texto segue agora para a promulgação.
24: E servidores públicos poderão ser microempreendedores individuais. É o que prevê um projeto aprovado na Comissão de Constituição e Justiça.
25: A proposta proíbe, no entanto, quem ocupa cargo em comissão ou exerça função de confiança de atuar como MEI. Repórter Bruno Lourenço.
14: A Comissão de Constituição e Justiça aprovou o projeto de lei que autoriza os funcionários públicos a se tornarem microempreendedores individuais. A legislação hoje veda a participação em gerência ou administração de sociedade privada e o comércio, exceto na qualidade de acionista ou cotista. O senador Esperidião Amin, do Progressistas de Santa Catarina, reforçou que as restrições impostas aos servidores públicos vão na contramão das necessidades do país de novos investimentos na economia.
15: Projeções indicam mudanças demográficas aceleradas devido ao envelhecimento da população, tornando essencial ampliar e não restringir o número de pessoas aptas a empreender para preservar o nível de desenvolvimento econômico nas próximas décadas. Vale destacar que a atividade dos servidores como MEI não prejudicará a administração pública. Já existem situações em que servidores acumulam cargos ou mantêm empregos privados.
14: Amin ressaltou ainda que a proposta traz salvaguardas para não causar prejuízos à administração pública, como o impedimento de que ocupantes de cargo em comissão e funções de confiança sejam MEIs. Se não houver recurso para a nova votação no plenário, a matéria poderá seguir diretamente para análise da Câmara dos Deputados.
25: Com edição de Paula Groba e trabalhos técnicos de Eliseu Caires, o Jornal do Senado fica por aqui. Acompanhe agora as notícias da Câmara dos Deputados. Boa noite.
24: Boa noite e até amanhã.
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19: Câmara aprova a redução de benefícios fiscais para cacau importado.
22: Vai ao Senado proposta que protege o uso de emblemas da Cruz Vermelha.
19: Presidente da Câmara reforça apoio ao agronegócio.
22: Proposta discutida por deputados prevê número máximo de alunos em sala.
19: Boa noite. A Câmara aprovou medida provisória que reduz benefícios fiscais sobre cacau importado. O repórter Antônio Vital explica a questão.
23: O plenário da Câmara aprovou medida provisória que reduz o prazo de isenção de tributo sobre o cacau importado, utilizado como insumo em produtos como chocolate exportado pelo Brasil. Hoje, o cacau inteiro ou partido, bruto ou torrado, comprado de outros países, paga menos IPI, PIS/PASEP e COFINS. Essa operação, quando o produto importado é depois usado como insumo de produtos industrializados, é conhecida como drawback. No caso do cacau, até a edição da medida provisória, em março, essas isenções e reduções de tributos valiam por até 2 anos. Com a medida, passam a valer por apenas 6 meses, com possibilidade de renovação a critério do Ministério do Desenvolvimento, Indústria, Comércio e Serviços. Isso significa que empresas que exportam produtos fabricados com cacau estrangeiro terão prazo menor para usufruir de benefícios fiscais na importação da fruta. Ao editar a medida provisória, o governo argumentou que os produtores de cacau brasileiros serão beneficiados com um possível aumento de venda à indústria. Ficam de fora da redução do prazo de isenções a manteiga de cacau, o cacau em pó e o chocolate importados. A medida provisória foi criticada em plenário por deputados do Novo e do Missão. Para o deputado Kim Kataguiri, do Missão de São Paulo, reduzir benefícios fiscais para produtos que depois serão usados como insumo para exportações prejudica a indústria nacional.
0: O que a gente está falando é o seguinte: Brasil, exporte menos chocolate e exporte mais cacau. Agregue menos valor para a sua produção. Aquilo que mais se critica no desenvolvimento da nossa indústria. O raciocínio é muito simples. Se eu estou importando um produto, mas esse produto, na realidade, é para eu processar, agregar valor e exportar, eu tenho uma suspensão desses tributos porque eu estou agregando valor na indústria nacional. E o governo quer acabar com isso e enfraquecer a nossa indústria.
23: A medida provisória foi defendida por deputados da base do governo. Para a deputada Jandira Fegali, do PCdoB do Rio de Janeiro, os produtores brasileiros de cacau serão beneficiados.
1: Ela garante a proteção da produção nacional. O cacau é uma produção importante no Brasil, que não pode ser penalizada por prazos e questões tributárias. É importante que a gente proteja essa produção para não gerar crise no setor, particularmente na região do norte e do nordeste brasileiro.
23: A medida provisória que reduz o prazo de isenção de tributos sobre cacau importado, utilizado como insumo em produtos como chocolate exportado pelo Brasil, seguiu para análise do Senado. Da Rádio Câmara de Brasília, Antônio Vital.
16: Direitos Humanos.
22: Tabata Amaral, do PSB de São Paulo, defende a aprovação da urgência de projeto que criminaliza o ódio contra as mulheres. Relatora da matéria, a deputada alerta que a misoginia se organiza nas redes antes de aparecer nas agressões e nos casos de feminicídio.
2: Hoje existe uma verdadeira indústria do ódio que opera nas redes, que captura meninos muito jovens e os ensina a enxergar a mulher como inimiga, como objeto, como culpada. E o que nasce numa tela vira ameaça, vira assassinato. Chama isso pelo nome, misoginia, ódio às mulheres. Admitir que essa coisa tem contorno, que é concreta, que ela tem uma motivação e que deve ser punida. É um ato fundamental de proteção que uma sociedade deve oferecer para todas nós, começando pelas pequenas.
19: Tabata Amaral aponta que tem buscado apoio de diferentes bancadas para construir um texto capaz de unir parlamentares de todos os partidos. Ela pede que a Câmara aprove a urgência da proposta como forma de mostrar compromisso com o enfrentamento da violência contra mulheres.
22: Carol D'Artora, do PT do Paraná, também defende a aprovação do projeto que prevê penas para a misoginia. Segundo a parlamentar, a medida faz parte das políticas do governo de enfrentamento à violência e ao discurso de ódio contra as mulheres.
19: Na visão de Carol D'Artora, a criminalização da misoginia é uma forma de garantir maior proteção jurídica às mulheres, inclusive nos ambientes digitais. Para ela, a proposta amplia a participação feminina na política, na cultura, na ciência e em diversos espaços da sociedade.
22: Ilacir Bicalho, do Republicanos, destaca as conquistas femininas nas Forças de Segurança Pública de Minas Gerais ao celebrar a nomeação da Coronel Cleide Barcelos dos Reis Rodrigues, primeira mulher a assumir o comando geral da PM do Estado em mais de 250 anos da corporação.
19: Ilacir Bicalho cumprimenta também a comandante geral do Corpo de Bombeiros, Coronel Jordana de Oliveira Figueiras Daldegan, e a delegada geral da Polícia Civil, Letícia Batista Camboja Reis. Ele conclama os homens a unirem suas forças às das mulheres na luta por uma sociedade mais justa e igualitária.
22: Benedita da Silva, do PT do Rio de Janeiro, acredita que a Copa do Mundo deveria promover a integração entre os povos. No entanto, a deputada destaca relatos de racismo, xenofobia e tratamento discriminatório contra jogadores, árbitros e jornalistas durante o torneio.
19: Segundo Benedita da Silva, eventos esportivos internacionais devem ser marcados pelo respeito, pela inclusão e pela igualdade de tratamento entre os participantes. Ela acredita que a omissão da FIFA, entidade responsável pela organização da competição, contribui para a manutenção dessas práticas.
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7: Saúde. A Câmara aprovou regras para proteger símbolos da Cruz Vermelha. A repórter Daniela Lessa acompanhou a votação.
17: A Câmara dos Deputados aprovou o projeto que protege o uso dos emblemas da Cruz Vermelha usados para identificar pessoas e transportes de saúde em situações de emergência e de conflito armado. O projeto busca adequar a legislação brasileira às convenções de Genebra e a protocolos internacionais já ratificados pelo Brasil. Pelo texto aprovado, os três símbolos da entidade passam a ter proteção legal. A imagem mais antiga é a da Cruz Vermelha. Outro símbolo reconhecido internacionalmente é o crescente vermelho, adotado em muitos países. O terceiro emblema é um losango vermelho em forma de cristal. Esses símbolos são usados para indicar proteção a equipes de saúde, hospitais, unidades sanitárias e meios de transporte para atendimento de feridos, doentes e náufragos. As denominações Cruz Vermelha, Crescente Vermelho e Cristal Vermelho também serão protegidas. A deputada Érica Cocai, do PT do Distrito Federal, defendeu a proposta, destacando o alcance mundial da Cruz Vermelha na defesa da vida.
18: É fundamental porque é uma instituição que trabalha com um princípio humanitário. É uma instituição que está em por volta de 190 países fazendo esta função. E muitas vezes em momentos de calamidade, em momentos de guerra, a Cruz Vermelha, ela tem uma possibilidade ou uma atuação para defender sempre a vida.
17: Ao defender a aprovação, a deputada Adriana Ventura, do Novo de São Paulo, argumentou que esses símbolos não devem ser usados de forma comercial para evitar enganos em situações de atendimento de emergência.
20: O que esse projeto faz é internalizar obrigações internacionais que já foram assumidas pelo Brasil, e isso também faz com que não tenha uso comercial indevido para que entidades humanitárias legítimas não tenham confusão.
17: O Serviço de Saúde das Forças Armadas poderá usar a Cruz Vermelha sobre fundo branco para identificar seu pessoal, suas unidades e seus transportes sanitários. Profissionais de saúde civis, hospitais e transportes civis também poderão usar o emblema, desde que tenham autorização. A proposta proíbe o registro de associações, empresas, marcas, desenhos ou modelos industriais que usem indevidamente os emblemas ou as denominações protegidas pela lei. Quem reproduzir ou imitar esses símbolos sem autorização poderá ser punido com detenção de 1 a 3 meses ou multa. O juiz também poderá determinar o recolhimento do material e a suspensão das atividades comerciais. O projeto que protege o uso dos emblemas da Cruz Vermelha, incluindo o crescente e o cristal vermelhos, será analisado em seguida pelo Senado. Da Rádio Câmara de Brasília, Daniele Lessa.
19: Marangoni, do Podemos de São Paulo, cobra uma investigação sobre denúncias de irregularidades na análise de pedidos de exames, cirurgias e outros procedimentos feitos pelos planos de saúde. Ele denuncia que uma empresa contratada pelas operadoras pode estar prejudicando pacientes de maneira deliberada.
7: Marangoni exige providências da Agência Nacional de Saúde Suplementar diante dessas denúncias. O parlamentar reforça que cabe à ANS fiscalizar irregularidades e proteger os beneficiários.
21: Relações Exteriores.
19: Bongás, do PT do Rio Grande do Sul, denuncia uma suposta ofensa à soberania nacional por parte de lideranças da oposição que teriam oferecido colocar uma equipe de transição à disposição de governos estrangeiros, caso vençam a próxima eleição presidencial.
8: Bongás ressalta que a proposta revelada por autoridades externas prevê o compartilhamento de informações estratégicas e diretrizes governamentais com uma potência internacional. O congressista avalia a possibilidade como o mais ultrajante golpe contra os 203 anos de independência do Brasil.
9: Eleições.
19: Aloysio Mendes, do Republicanos do Maranhão, denuncia o uso político do judiciário estadual para perseguir e barrar candidaturas de opositores, citando como exemplo casos de pré-candidatos de seu partido condenados em tempo recorde, apenas desproporcionais aos supostos crimes cometidos.
8: Aloysio Mendes afirma que lideranças do Republicanos estão reunindo provas para acionar o Conselho Nacional de Justiça contra os envolvidos nos casos e recorrer às instâncias superiores para reverter sentenças, garantindo as pré-candidaturas prejudicadas.
9: Presidência.
19: O presidente da Câmara reforçou o compromisso dos deputados com políticas voltadas ao agronegócio. O repórter Luiz Gustavo Xavier acompanhou o evento no Planalto.
10: O presidente da Câmara, Hugo Mota, reforçou o apoio dos parlamentares à agenda e às pautas de interesse do agronegócio no país. Ele participou do lançamento do Plano Safra 2026-2027 no Palácio do Planalto, que prevê o aporte de R$ 525 bilhões para o setor. O deputado afirmou que a Câmara está sempre de portas abertas a todas as propostas em defesa do agronegócio e nunca faltou aos projetos de interesse do setor.
11: É uma tarefa hercúlea de manter o equilíbrio fiscal tão necessário para o crescimento econômico, aliado à priorização de políticas como essa, que também são fundamentais para o país. Que esse é o grande fiel da balança que nós temos que perseguir. Nós do Congresso Nacional, o Poder Executivo, também o Poder Judiciário, que é termos a real noção de que precisamos sempre levar em consideração aquilo que deve ser priorizado como política pública para o nosso país.
10: Para Hugo Mota, todo o esforço do governo e do Ministério da Agricultura para renovar a política pública demonstra a importância do agronegócio para o nosso país. O presidente destacou a importância do setor na geração de emprego, de renda e na composição do produto interno bruto brasileiro. Da Rádio Câmara de Brasília, Luiz Gustavo Xavier.
9: Economia.
8: Valmir Assunção, do PT da Bahia, destaca a importância do lançamento do Plano Safra da Agricultura Familiar para os pequenos agricultores, assentados, quilombolas, indígenas e povos tradicionais. Ele lembra que esses segmentos produzem grande parte dos alimentos que chegam à população.
19: Valmir Assunção aponta que o Plano Safra fortalece a reforma agrária e amplia as condições de produção no campo. Ele parabeniza o Ministério do Desenvolvimento Agrário pela construção do plano voltado para agricultores de todo o Brasil.
8: De acordo com Luiz Lima, do Novo do Rio de Janeiro, a inflação dos últimos meses reduziu o poder de compra da população. O parlamentar relata o caso de um casal de idosos que, segundo ele, precisou abrir mão de uma das refeições do dia por causa do alto custo dos alimentos.
19: Luiz Lima também cita dados sobre o patrimônio da população para sustentar que o Brasil enfrenta perda de renda e de capacidade econômica. Ele atribui esse cenário às políticas adotadas pelo governo federal.
9: Educação.
8: A Comissão de Educação discutiu uma proposta que estabelece a lotação máxima de salas de aula. O repórter Luiz Cláudio Canuto nos conta como foi.
12: Um projeto em discussão na Câmara estabelece limites para o número de estudantes por turma na educação básica. O assunto foi discutido pela Comissão de Educação em audiência pública com representantes do Ministério da Educação, de dirigentes municipais de educação e outros setores envolvidos no assunto. Segundo a coordenadora de formação do Ministério, Leda Regina Bittencourt, desde 2006 existem teses que mostram que a quantidade de estudantes influencia na qualidade da aprendizagem e há um estudo da OCDE, um fórum que reúne países ricos focados em promover políticas públicas de desenvolvimento, que aponta o número de 23 alunos por sala como a quantidade ideal. Uma resolução do Conselho Nacional de Educação de 2024 estabelece o número de crianças que deve haver por turma. Para bebês de 0 a 12 meses, são 5 por turma. De 12 a 24 meses, 8. De 25 a 36 meses, 12 crianças por sala. De 37 a 48 meses, 18 por turma e 20 crianças de 4 e 5 anos de idade por sala de aula. Já o projeto de lei em discussão na Câmara estabelece o número máximo de 5 crianças por berçário, 10 no maternal, 15 por sala na pré-escola, 20 nos anos iniciais da educação fundamental, 25 nos anos finais e 30 no ensino médio. No ensino de jovens e adultos, o número de alunos por sala de aula no ensino fundamental seria de 20 e de 25 no ensino médio. Na educação especial, o limite máximo viria por regulamento. O debate atendeu ao pedido do deputado Tarcísio Mota, do PSOL do Rio de Janeiro, que é autor do projeto que estabelece parâmetros para a composição de turmas nas diferentes etapas e modalidades da educação básica. Ele presidiu o debate e deixou claro que o projeto deve se adequar às diretrizes estabelecidas pelo Conselho Nacional de Educação. Outros temas destacados por ele foram a criação de critérios de reduzir números de alunos por turma na educação especial e também a prioridade a turmas com professores com deficiência.
3: É claro que esse nível de aprimoramento a gente vai guardar aqui e apresentar tão logo o projeto tenha relatoria, para que o relator possa apresentar, quem sabe, inclusive no âmbito da Comissão de Educação, um primeiro parecer sobre isso.
12: O projeto acaba de ser apresentado e ainda deve ser juntado a outras propostas em análise na Câmara para votação em conjunto. Da Rádio Câmara de Brasília, Luiz Cláudio Canuto.
21: Desenvolvimento Regional.
19: Daniel Almeida, do PCdoB, destaca a agenda do governo federal na Bahia, com entregas e investimentos em saúde, infraestrutura e cultura. Ele reforça a importância da parceria com o Executivo Estadual e com os municípios na ampliação dos serviços públicos à população.
4: Daniel Almeida destaca a entrega do Hospital Regional de Alagoinhas, a retomada da obra da Ponte Salvador Itaparica e a recuperação do Teatro Castro Alves. Ele avalia que as iniciativas fortalecem o SUS, a mobilidade regional e a preservação do patrimônio cultural da Bahia.
19: Hildo Rocha, do MDB do Maranhão, destaca o início da construção de condomínio com 384 apartamentos para famílias de Açailândia, como parte do Minha Casa Minha Vida. Ele assinala que as unidades contam com infraestrutura de lazer, estacionamento e sistema de segurança.
4: Hildo Rocha também ressalta a autorização de R$59 milhões para conter erosões que atingem casas em Açailândia. Ele explica que a obra, executada pelo governo estadual com recursos do PAC, prevê a recuperação das áreas degradadas para uso da população.
21: Cultura.
19: João Daniel, do PT de Sergipe, destaca a força das festas juninas como expressão da cultura popular do Nordeste. O deputado ressalta que as celebrações mobilizam comunidades em todos os estados da região, valorizando as tradições mantidas pela população nos municípios.
4: João Daniel afirma que destinou cerca de R$1 milhão para apoiar a cultura junina no município de Estância. Ele afirma que essas manifestações fortalecem a identidade cultural de Sergipe ao reunir arte, memória e participação popular.
19: Termina agora o jornal Câmara dos Deputados, produzido pela Rádio Câmara, com trabalhos técnicos de Everson Urani e apresentação de José Carlos Andrade e Paula Bittar. Boa noite.
4: Uma ótima noite. A Voz do Brasil volta amanhã.
21: 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Boa noite.

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Que o dia mais triste do teu futuro não seja pior que o mais feliz do teu passado. Que o teto nunca caia sobre ti e que os amigos debaixo dele nunca partam. Que sempre tenha as palavras cálidas em um anoitecer frio e uma lua cheia em uma noite escura. E que um caminho se abra sempre à sua porta. Que vivas 100 anos, com 1 ano extra para arrepender-te. Que o Senhor te guarde em suas mãos e não aperte muito seus dedos. Que teus vizinhos te respeitem, que os problemas te abandonem, os anjos te protejam e o céu te acolha. E que a sorte das colinas celtas te abrace, que as bênçãos de São Patrício te contemplem, que os teus bolsos estejam pesados e o teu coração leve. Que a boa sorte te persiga e a cada dia e cada noite tenhas um muro contra o vento, um teto para a chuva, bebida junto ao fogo, risadas que consolem aqueles a quem amas, e que teu coração se preencha com tudo o que desejas. Que Deus esteja contigo e te abençoe, que vejas os filhos dos teus filhos, que um infortúnio te seja breve e que te deixe cheio de bênçãos. Que não conheças nada além da felicidade desse dia em diante. Que Deus te conceda muitos anos de vida. Com certeza, Ele sabe que a terra não tem anjos suficientes. E assim seja a cada ano, para sempre. Para sempre.

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400 mega. 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
1: Você fracassou ou ainda não é o tempo de vencer? Certo dia, em uma savana, nasceram três leõezinhos. Eles cresciam felizes e brincando um com o outro. Mas estava chegando a hora de escolher qual deles seria o rei da savana. Ansiosos, não queriam brigar entre si, porque eram muito amigos e se gostavam bastante. Uma velha coruja, em sua sabedoria, disse: "Vamos fazer um desafio. Cada leãozinho irá escalar a montanha mais alta e difícil da nossa savana. E aquele que conseguir chegar no topo será nomeado rei." A montanha era íngreme e escorregadia demais. Todos eles tentaram, mas fracassaram. Um babuíno surgiu entre os bichos que assistiam, curiosos para saber quem seria o próximo rei. Todos se perguntavam: "Então não teremos um rei?" Mas a velha coruja chegou até os três e coroou o terceiro filhote. A bicharada, espantada, pediu por uma explicação. Olhando para todos, a coruja respondeu: "Sei que todos os leõezinhos fracassaram no desafio proposto, mas os dois primeiros, ao não conseguir, disseram: 'A montanha nos venceu.' Entretanto, o terceiro falou: 'A montanha me venceu, mas só por enquanto. Você já chegou no seu tamanho e na sua força, mas eu ainda não. Ainda sou pequeno e não tenho muita força, mas quando eu crescer e atingir o meu potencial, eu te vencerei.'" A diferença, completou a velha coruja, é que o terceiro leãozinho teve uma atitude de vencedor diante da derrota. E quem pensa assim é maior que seu problema, é rei de si mesmo e está preparado para comandar e reinar sobre os outros. Um vencedor sempre faz parte das respostas e nunca dos problemas. Sabe que pode ser difícil, mas é possível. E não importa o tamanho das suas adversidades ou das dificuldades, você vencerá quando alcançar o seu potencial. Você ainda está crescendo e vai adquirir experiências e aprimoramentos ao longo da sua vida. Você é maior que todos os seus problemas juntos. As montanhas das dificuldades têm tamanho fixo e limitado, mas você ainda está se desenvolvendo. Não é porque ainda não tem a capacidade para alcançar os seus propósitos que significa que você fracassou. Dê tempo ao tempo, e com o passar dos anos, você vai adquirir conhecimento e excelência que ajudará a conquistar os seus objetivos e desejos. Não se aborreça se por acaso o tempo da sua vitória ainda não chegou. Espere, aguarde. E durante esse tempo, pratique a virtude da sabedoria. Corra atrás dos conhecimentos e das habilidades que te farão vencedor. A vida é cheia de desafios, mas há sempre muitas e inesquecíveis vitórias. Se sentir pronto para realizar algo tem a ver com a virtude da prontidão, uma qualidade que nos permite realizar as ações com boa disposição interior e exterior, e enfrentando as situações com maestria e criatividade. Não diga para Deus o tamanho dos seus problemas. Diga para os seus problemas o tamanho do seu Deus. Se há obstáculos no trecho, peça a Deus que o ajude a superá-los. Se os pés estão feridos e as mãos cansadas, rogue o amparo dos céus, que nunca lhe falte forças nas horas difíceis para que continue a sua trajetória e alcance a sua meta. Um vencedor é um amigo da verdade e não transforma conselhos numa arma de destruição ou de ofensa. Um vencedor sempre toma a melhor decisão com a menor soma de prejuízos a si mesmo e ao seu próximo. Um vencedor é um observador da vida, mas não julga. E um verdadeiro vencedor sabe, a cada dia passado, foram 24 horas de pequenas vitórias. Pense nisso. Mas pense agora. 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
0: Bom dia, ouvintes, fãs do Primeira Página. Agora 6h32 no horário de Mato Grosso, nessa quinta-feira, dia 2 de julho. Eu sou Leandro Agostini e estamos ao vivo do nosso estúdio Glass em Cuiabá para todas as emissoras que compõem a Rede Centro-América FM de Rádio. Um ótimo dia para vocês, uma excelente quinta-feira, um excelente final de semana também. Já começo a visualizar assim a sexta e o sábado chegando para você em Cuiabá, Várzea Grande, região metropolitana. Você que também está na Rede Centro-América FM em Rondonópolis, Cáceres, Sorriso, região toda que nos acompanha também da Baixada, em todo Mato Grosso, no Brasil, no mundo. Nosso ouvinte que nos acompanha pelo nosso aplicativo da Centro-América, nos nossos portais e também nos assiste no canal da Centro-América no YouTube. Vamos juntos até as 8 horas da manhã com muita informação. Aqui comigo, Stephanie. Bom dia, Stephanie.
1: Bom dia, Agostini. Bom dia a todos os nossos ouvintes. Uma excelente quinta-feira hoje pra gente. Que seja um dia muito feliz, cheio de coisas boas. Cuidado para não se atrasar para o seu compromisso. Obrigada pela companhia aqui no Centro América FM, no nosso jornal Primeira Página. E, Agostinho, a gente, sempre no nosso jornal, a gente começa falando dos fatos históricos, sim, né? Hoje é quinta-feira, dia 2 de julho, momento onde a rotina do segundo semestre já se estabelece e nos convida a manter o foco e a determinação nas metas. Hoje é o dia do bombeiro brasileiro.
0: Que legal.
1: Uma data para reconhecermos a coragem dos profissionais que estão sempre na linha de frente, prontos para salvar vidas e proteger o nosso patrimônio. Aqui em Mato Grosso, essa homenagem ganha um sentido mais especial, porque esses homens e mulheres desempenham um papel importante no combate aos incêndios florestais e na preservação dos nossos biomas. A gente também celebra o Dia do Hospital. É uma data para valorizar o sistema de saúde e todos os trabalhadores que dedicam os dias ao cuidado com o próximo. Esse dia nos relembra a importância das instituições hospitalares no Brasil, desde a primeira Santa Casa, fundada em 1549, até os desafios de hoje de oferecer um atendimento digno e eficiente à população. Em uma perspectiva histórica, hoje também é o dia da independência da Bahia. Uma data que vai muito além das fronteiras baianas, o que representou a consolidação da soberania nacional em 1823. Será que tem algum baiano morando aqui em Cuiabá ou aqui em Mato Grosso,
0: muitos,
1: né?
0: Com certeza, bastante.
1: Se tiver, manda mensagem aqui pra gente, que vai ser um prazer ter a sua participação no nosso jornal. Que essa quinta-feira seja de reconhecimento, de gratidão àqueles que cuidam de nós, seja pela segurança ou pela saúde. Uma excelente quinta-feira pra você, ouvinte.
0: 6h34, aproveitar que a Stephanie acabou de falar com a gente, Stephanie Gomes falou da questão do telefone. Você pode participar também pelo nosso WhatsApp, que é o 996805454. Pode compartilhar como é que está aí na sua cidade, pode nos ajudar também com o trânsito, a movimentação nas rodovias, dentro da sua cidade também, como é que está aí, tem algum acidente, alguma situação. Compartilhe com a gente. Tem uma sugestão de pauta, tem algo que você gostaria de abordar, um comentário, você pode mandar vídeo, pode mandar foto, não tem problema. 996805454. Aqui em Cuiabá, Stephanie, pelo menos dá para perceber que amanheceu um ameno, assim, deu a impressão que ia esfriar nas primeiras horas do dia, mas nesse momento faz 21 graus, tem previsão ali de 30 e poucos graus, 31, 32, 33.
1: Deve esquentar, né?
0: Tem gente falando que tá. Tem gente não, né? A previsão tá falando que tem frente fria chegando. Eu pensei que ia estar frio hoje, né? Que eu acordei aquele tempo mais gelado, né?
1: Ontem à noite bateu gelado, né?
0: Um vento frio, falei, vai esfriar. Né, vai esfriar
1: vai
0: amanhã.
1: Esfriar.
0: Não esfriou pelo menos ainda. Bom, agora, aparentemente, tudo dizendo que vai ter muito sol na capital, é isso mesmo?
1: Exatamente, vai continuar assim um pouco mais ensolarado, né? A gente já consegue ver aqui no céu, já temos algumas nuvens, o dia tá bem bonito, mas promete esquentar um pouco mais, porém na sexta-feira vem aquele friozinho, né? Uhum. Que a gente já tá esperando.
0: Maravilha. Ó, vamos agora para a região norte, porque uma nova atualização sobre o estado de saúde do cacique Raoni deve ser divulgada hoje. Após uma intercorrência médica, ele precisou voltar para a UTI em São Paulo, onde segue em monitoramento. Vamos falar agora com a Beatriz Schaeffer, que está ao vivo e tem os detalhes para a gente. Bom dia, Beatriz.
3: Muito bom dia, Leandro. Bom dia, Stephanie. O cacique Raoni Metcutiri, de 94 anos, voltou à UTI do Hospital de São Paulo, ligado à Universidade Federal de São Paulo, após apresentar uma hemorragia digestiva identificada durante exame de endoscopia. Segundo o Instituto Raoni e Familiares, o sangramento no estômago foi controlado. A transferência para a UTI aconteceu apenas como uma medida de monitoramento mais rigoroso. A nota ainda diz que o líder indígena está consciente, estável, respondendo a comandos e respirando sem ajuda de aparelhos. Ele também segue sem febre, segundo a equipe médica. Raoni Metcutiri se recupera de uma cirurgia de desobstrução intestinal realizada no último dia 20, após ser transferido de Sinop para São Paulo. Ele chegou ao hospital com quadro de obstrução intestinal, desidratação e uma pneumonia aspirativa. O procedimento foi considerado bem sucedido e foi feito com uma técnica minimamente invasiva. Segundo os médicos, esse problema está relacionado a uma hérnia diafragmática antiga, provocada por um acidente ocorrido há cerca de 25 anos. Uma nova atualização do estado de saúde do cacique está prevista para hoje à tarde ou antes, caso haja qualquer alteração clínica. E é claro, a nossa equipe continua acompanhando. A vocês uma excelente quinta-feira, um bom trabalho aí no Estúdio Glass.
0: Obrigado, Beatriz, um abraço para todo mundo aí da região norte. A boa notícia é que essa volta ao UTI foi por precaução, né? E não por uma piora generalizada no quadro. Neste momento, nós falamos anteriormente sobre o tempo e agora é muito importante acompanhar também como é que tá o trânsito. Pessoal saindo de casa, indo para o trabalho, tem aqueles que trabalham de madrugada também, estão voltando para casa. Pelo menos aqui em Cuiabá, a movimentação segue normal nas principais vias, né, Stephanie?
1: Exatamente.
0: Mas daqui a pouco deve complicar.
1: Com certeza. Chegando no horário de pico, né, essa movimentação já fica bem mais intensa. E a gente relembra você, motorista, você ouvinte, que pode mandar sua mensagem aqui no nosso WhatsApp para falar sobre o trânsito, se tiver algum aviso. E a gente já recebeu informações aqui no nosso WhatsApp. Tem um vídeo que foi enviado aqui no WhatsApp falando que a CEMOB bloqueou a faixa da esquerda na ponte do Rio Cochipó. A gente já está entrando em contato com a CEMOB para trazer mais detalhes do que aconteceu, por quê desse bloqueio, né? Mas ainda não temos os detalhes. Na região metropolitana de Cuiabá, Avenida Beira Rio, com o trânsito seguindo normalmente naquela avenida perto do Jardim Xangri-Lá, né? O motorista consegue trafegar tranquilamente. Já na Fernando Correia, onde temos essa interdição ali próximo do Rio Cochipó, a movimentação já fica um pouco mais intensa. Então fica o recado para você, motorista, que está saindo de casa agora. Muito cuidado, muita atenção no trânsito para todo mundo chegar muito bem nos seus compromissos, nos seus trabalhos, né, Agostini?
0: Com certeza. Principalmente, essa questão que você falou, Stephanie, ali dessa interdição da pista do lado esquerdo, ali é Fernando Correia, próxima rotatória de acesso à Avenida Beira Rio. Ali tem um trânsito intenso. A pista do lado direito é uma pista liberada, então o motorista vai ter que pegar a pista do lado direito, que é uma pista liberada, que eu digo mesmo, um conjunto semafórico, o motorista está liberado para passar. Então, tá perigoso ali. Muita atenção mesmo com a gente de trânsito, tá Fernando Correia, ali na rotatória, próximo acesso à Avenida Beira Rio. Estamos no dia 2 de julho e julho marca o início de uma das etapas mais importantes do calendário eleitoral de 2026. Sabe por quê? Porque é neste mês que os partidos e as federações começam a definir oficialmente quem vai disputar as eleições de outubro. O Alex Bettinard, da Centro América FM Rondonópolis, está ao vivo com a gente e explica. Bom dia, Alex.
4: Oi, Leandro. Bom dia para você, Stephanie e todos que nos acompanham. As convenções partidárias acontecem entre os dias 20 de julho e 5 de agosto. Nessas reuniões, serão escolhidos os candidatos à presidência da República, aos governos estaduais, ao Senado, à Câmara dos Deputados e assembleias legislativas. As convenções são obrigatórias. Isso significa que nenhum político pode disputar a eleição sem ser escolhido pelo próprio partido ou federação. Sem essa aprovação, a candidatura não pode ser registrada na Justiça Eleitoral. Cada partido tem autonomia para definir como vai realizar a convenção. O evento pode ser presencial, virtual ou híbrido. No Brasil, não existem candidaturas avulsas. Além de estar filiado a um partido, o candidato precisa ser escolhido durante a convenção. Nas disputas para deputado federal e estadual, continua valendo a regra, que exige o mínimo de 30% e o máximo de 70% de candidaturas de cada sexo. Já para presidente, governador e senador, os partidos podem formar coligações apenas para essa eleição. Depois das convenções, os partidos terão até o dia 15 de agosto para registrar os candidatos na Justiça Eleitoral. Nessa etapa, a documentação será analisada para verificar se todos os requisitos legais foram cumpridos. As eleições acontecem no dia 4 de outubro para escolher presidente da República, governadores, senadores, deputados federais e deputados estaduais. Caso tenha o segundo turno, está marcado para o dia 25 de outubro. Stephanie, Leandro, volto com vocês aí na capital. Boa quinta-feira pra gente.
0: Boa quinta-feira pra gente, Alex. Obrigado, um abraço pra todo mundo aí de Rondonópolis. E é importante você ficar atento, você que tá ligado em política, porque aqui, com o início dessas convenções, aí é agora que a disputa eleitoral entra nessa nova fase, que é agora que você vai ficar sabendo quais são os nomes dos candidatos, quais nomes serão oficializados e como que esse cenário da eleição ganha forma. Então, você que tá acompanhando aí, fique ligado com a gente também, a gente sempre vai estar falando sobre isso, tá? 6:42.
1: Ainda falando de política, vamos agora falar sobre Campo Verde, porque o prefeito de lá, Alexandre Lopes, foi alvo de um mandado de busca e apreensão durante a segunda fase da Operação Gomorra, realizada nesta quarta-feira. A justiça lá também determinou o afastamento do secretário municipal de obras, o Rubens Anunciação Júnior, e de outros três servidores da prefeitura. Segundo o Ministério Público de Mato Grosso, a investigação apura suspeitas de fraudes em licitações e na execução de contratos da administração municipal. A decisão judicial, ela também autorizou a quebra dos sigilos telemáticos e fiscal dos investigados, além do bloqueio de bens dos alvos da operação. Esses mandados, eles foram cumpridos em Cuiabá e Campo Verde. O caso segue investigação e os envolvidos ainda poderão apresentar defesa. Em nota, a Prefeitura de Campo Verde informou que a apuração, ela envolve empresas privadas com atuação em diversos municípios e câmaras e tem como alvo dezenas de prefeituras e instituições que fizeram adesão, não se tratando isoladamente Campo Verde.
0: Essa administração, a administração municipal, esclareceu que a própria controladoria interna do município já havia feito os apontamentos que foram acolhidos pelo próprio município e encaminhado ao Ministério Público simultaneamente o procedimento. E agora o procedimento segue em fase investigativa, sem qualquer decisão definitiva contra o município, considerando o cumprimento de cada etapa, foi o que disse a administração. E a gente falou anteriormente sobre o calendário eleitoral, o Alex Bettinardi, da Central América FM de Rondonópolis. E eu quero falar para vocês que Mato Grosso ganhou quase 140 mil novos eleitores em apenas um ano. O estado já tem mais de 2 milhões e 640 mil pessoas aptas a votar nas eleições deste ano. E o crescimento é de 5,6%. E sozinho supera todo o eleitorado atual de Sinop, que é o quarto maior colégio eleitoral do estado. Cuiabá lidera esse aumento no número de eleitores, seguida por Sinop, Várzea Grande e Rondonópolis. Os dados também mostram um forte avanço entre jovens. O número de eleitores de 16 anos quase quadruplicou em um ano, e enquanto a faixa de 17 anos também registrou um crescimento expressivo. Mesmo assim, a maior parte do eleitorado continua concentrada entre pessoas de 30 a 49 anos de idade. E as eleições, lembrando que elas acontecem no dia 4 de outubro e o segundo turno, se houver, está marcado para o dia 25 de outubro. 6:45, nós vamos para um rápido intervalo, você continua ligado com a gente, tá? Você que está na região norte, você que está acompanhando a gente na Baixada, muita gente acompanhando também, fazendo caminhada dentro do carro, fique ligado. Tem mais informações no Primeira Página, na Rádio Centro América FM.
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1: Primeira página de volta com muitas notícias. Agora são 6h49. Um ótimo dia para você que nos ouve em todas as emissoras da Centro-América, na região metropolitana de Cuiabá, na Centro-América FM Rondonópolis, Cáceres. Um abraço para você de Sorriso, de Barra do Garças e da região Araguaia. Um abraço também para você que nos acompanha nos nossos portais, nas redes sociais e no aplicativo e também no canal da Centro-América FM no YouTube. Vamos juntos com muita informação até as 8 da manhã.
2: 6h50, eu vou ler uma notícia que está na capa do G1 Nacional, que o governo dos Estados Unidos voltou a colocar o PCC no centro da estratégia de segurança para as Américas. Em um documento que foi divulgado pelo Departamento do Tesouro, a organização é classificada como a maior organização criminosa do hemisfério ocidental. Os Estados Unidos também anunciaram sanções contra 2 brasileiros e 3 empresas suspeitos de ligação com o esquema de lavagem de dinheiro do PCC. Essa medida faz parte da política do governo de Donald Trump de intensificar o combate ao narcotráfico e às organizações criminosas na América Latina. Agora 6h50 e atenção quem precisa da rodoviária, quem sempre está viajando, porque quem vai viajar de ônibus a partir de amanhã vai precisar preparar o bolso. É que a tarifa de embarque no terminal rodoviário aqui da capital ficou mais cara com o reajuste autorizado pela agência reguladora do estado. Esse reajuste foi de 0,78% e atinge tanto a tarifa de embarque quanto a taxa de uso de plataforma. Para viagens com destino de até 150 quilômetros, a tarifa passou de R$ 3,09 para R$ 3,12. Já para destinos acima de 150 quilômetros, o valor subiu de R$ 9,79 para R$ 9,86. Outro reajuste foi no uso da plataforma, cobrado em embarques e desembarques. Neste caso, a tarifa teve aumento de 9 centavos e ficou em R$ 11,67. Segundo a concessionária responsável pelo terminal, o reajuste segue as regras do contrato de concessão e tem o objetivo de garantir a manutenção dos serviços e da infraestrutura oferecida aos passageiros. Por isso, se você for viajar, é importante conferir os valores com antecedência para evitar surpresas na hora do embarque.
1: 6h52, agora a gente vai falar das rodovias, porque as obras na MT-130 avançam e o sistema de Parisiga começa a ser reduzido de forma gradual. Essa mudança ela já vale para os trechos da rodovia nos próximos dias, viu? Então, muita atenção para você que precisa passar para os municípios de Primavera do Leste, Paranatinga. Segundo a concessionária Rota dos Grãos, os serviços entre os KM 140 e 146 estão próximos da conclusão. Na sequência, começa a pavimentação na região do quilômetro 165, sentido Primavera do Leste. Com o avanço das obras, o trecho com Parisiga entre os quilômetros 155 e 165 vai diminuir aos poucos. Essa redução ela deve ser de cerca de 700 metros por dia, o que já ajuda aí a melhorar o fluxo de veículos. A concessionária afirmou também que essa medida é para diminuir os impactos no trânsito sem comprometer a segurança. Então, para você que passa pela região, a orientação é redobrar a atenção e respeitar a sinalização e também os limites de velocidade durante as obras.
2: Deixa eu aproveitar que você falou aí da movimentação da MT-130, deixa eu atualizar como é que está o fluxo nas principais vias em Cuiabá, porque quem está em Várzea Grande agora e segue sentido Cuiabá, pega trânsito lento já ali na Avenida Siríaco Cândia, atravessando a ponte já do lado de Cuiabá, é um trecho de trânsito intenso, aí quando você chega na Miguel Sutil, a rotatória do Círculo Militar também está congestionada. E o centro da cidade ainda flui com trânsito normal. A atenção é para quem está descendo ali pelo Morro da Luz, na Coronel Escolástico, que tem congestionamento. E a gente tem outros pontos, né, Stephanie? Então, vou destacar um ponto que a Stephanie falou para a gente, que é ali na Fernando Correia, próxima à rotatória da Avenida Beira Rio, que a pista do lado esquerdo, até pouco tempo, estava fechada pelos agentes da Secretaria de Mobilidade. Porém, acima lá da Fernando Correia, sentido centro, na região dos Atacadistas, rotatória da Escola Maria de Empina, ainda tem trânsito lento, tá? 6h54 e a Polícia Civil incinerou uma mala com cerca de 10 milhões de reais em notas falsas. Isso foi em Cuiabá. Essa ação faz parte de uma investigação contra a circulação de dinheiro falsificado no estado. O material havia sido apreendido em operações anteriores e passou por perícia antes da destruição. Essa medida segue protocolos para evitar que as cédulas voltem a circular. Segundo a polícia, a incineração é uma etapa final do processo, após autorização judicial. O objetivo é garantir segurança e combater crimes financeiros. Para a população, a orientação é ficar atenta a possíveis notas falsas e, em caso de suspeita, procurar a polícia. 6:55. Stephanie, essa notícia aqui chamou atenção porque a Justiça de Mato Grosso, ela vai julgar um caso de um furto de um bilhete premiado lá em Sinop, né? O que eu tô falando é que é um processo que envolve uma disputa pelo valor de um prêmio após alegada apropriação indevida. Segundo as investigações, esse caso ganhou repercussão por envolver a posse do bilhete e o direito ao dinheiro. A definição agora fica por conta do judiciário, que deve analisar as provas apresentadas. De acordo com a denúncia, esse caso aconteceu após o sorteio do concurso 2620 da Mega Sena, que foi realizado no dia 12 de agosto de 2023, quando duas apostas vencedoras foram registradas na mesma lotérica lá em Sinop, o que chamou a atenção dos proprietários do estabelecimento. O julgamento vai definir agora quem tem direito ao prêmio e como situações semelhantes devem ser tratadas. Você já imaginou que você loucura, ganhar um, né, prêmio e você ter o bilhete furtado do prêmio lutando, né? Claro que a polícia vai investigar, vai confirmar todas essas informações aí, porque a justiça vai julgar esse caso de furto de bilhete premiado. Pelo menos eu não vi uma outra situação semelhante a essa.
1: Nunca vi isso, é a primeira vez, né?
2: Interessante, né? Vamos continuar acompanhando, tá bom? 6:56. Olha, você que está acompanhando a gente, onde quer que você esteja, quero só reforçar o nosso número de WhatsApp, que é o 65996805454. Você pode participar com a gente. Você tem alguma sugestão de matéria, envie, tem algum comentário, você pode mandar uma mensagem de áudio, você pode mandar uma mensagem de texto. Tá passando por alguma situação que chame a atenção? Também pode mandar a sua mensagem para a gente poder compartilhar com todo mundo que está acompanhando aqui na Rádio Centro-América, tá? Deixa eu reforçar o número 996805454. Mande a sua mensagem, estamos aguardando, ok? Na sequência, você fica com as notícias da sua região em Sorriso e também em Rondonópolis. Já voltamos. 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

0: Olá, bom dia para você que acompanha a nossa programação aqui na 101, quinta-feira, dia 2 de julho de 2026. Primeira página está no ar. Agora são 7 horas, hora de notícias no seu rádio. Por aqui, Alex Bettinardi te fazendo companhia. Deixa eu chamar Elca Candelária. Bom dia, Elca. Excelente dia para você. Uma boa quinta-feira.
1: Oi, Alex, muito bom dia para você, uma ótima quinta-feira para todos os nossos ouvintes. Começando nossa primeira página com as principais notícias aqui de Rondonópolis e da nossa região. Seja muito bem-vindo, bem-vinda aos nossos ouvintes. Nesse momento faz 19 graus em Rondonópolis, sol brilhando forte por aqui.
0: Será que vai fazer calor hoje?
1: Eu acho que vai esquentar, mas a previsão tá prometendo um friozinho aí pro fim de semana, hein, Alex?
0: Isso mesmo, vai esfriar um pouco. Eu também já estava dando uma olhada aqui, dando uma olhada no guarda-roupa também, separando uma blusa. Se vem esse frio que estão falando pro final de semana, Elca, que
1: novo,
0: é isso?
1: De novo, será? Ai, meu Deus.
0: Não é fácil não, viu?
1: As principais informações de Rondonópolis e região você acompanha a partir de agora aqui no nosso Primeira Página. E você, nosso ouvinte, pode participar com a gente também. Você que está no trânsito nesse momento, está indo para a faculdade, para o trabalho, para a escola. Manda sua participação aqui para a gente. Como que está começando o seu dia? Nosso WhatsApp é 66996632522. Vamos aos destaques?
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0: A Polícia Civil de Rondonópolis segue com as investigações para identificar e prender os suspeitos de furtar 33 cabeças de gado de uma propriedade rural ali na Gleba Rio Vermelho.
1: E Mato Grosso está no mapa de uma mega operação que tenta frear o avanço do PCC.
0: Prefeito de Campo Verde, Alexandre Lopes, foi alvo de mandado de busca e apreensão nesta quarta-feira durante a segunda fase da Operação Gomorra.
1: No agro, a colheita do algodão já começou em Mato Grosso, mas avança em ritmo lento, bem abaixo da média dos últimos 5 anos. E nós vamos entender os motivos.
0: Julho marca o início de uma das etapas mais importantes do calendário eleitoral de 2026. É neste mês que os partidos e as federações começam a definir oficialmente quem vai disputar as eleições de outubro.
1: E a Câmara Municipal de Rondonópolis aprovou um projeto de lei que cria um novo feriado municipal aqui na cidade. A proposta define o dia 24 de junho em homenagem a São João Batista, padroeiro da cidade.
0: Tudo isso e muito mais a partir de agora no Primeira Página, que já está no ar.
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0: Muito bem, excelente dia para você, nosso ouvinte. Fique à vontade, tem o nosso WhatsApp aí, pode participar durante a programação, vai interagindo aí que a gente vai colocando do lado de cá sua participação no ar também. Claro, tem alguma reclamação, algum motivo, algo que está acontecendo no seu bairro. A gente também está de olho no trânsito aqui de Rondonópolis. Nesse momento, tudo tranquilo. Mas olha só, ontem à noite um grave acidente, né, foi registrado no anel viário aqui de Rondonópolis. E a Politec confirmou agora há pouco a morte de um dos motoristas envolvidos nesse acidente, que envolveu uma carreta bitrem e um veículo, um utilitário. Segundo as informações iniciais, o motorista do carro tentava cruzar a pista para entrar ali no bairro Edelmina Querubim, quando foi atingido na lateral pela carreta que seguia no sentido contrário. Com o impacto, o veículo saiu da pista e caiu numa ribanceira de cerca de 2 metros. O condutor não resistiu aos ferimentos e infelizmente morreu no local. As causas do acidente vão ser investigadas, mas a gente já imagina o que acontece ali na entrada do Edelmina Querubim, Vila Mineira, pista simples com trânsito rápido de veículos por ali, trânsito de carga, principalmente o anel viário. Os veículos vão tentar cruzar a pista, às vezes um descuido do motorista acaba em tragédia como essa, infelizmente.
1: E ali é um trecho bem movimentado, né, Alex? Além dessa questão dos veículos pesados, tem muita gente que sai para trabalhar e é a rota da volta ali para casa, porque muita gente acaba entrando naqueles bairros Jardim das Flores, Edelmina Querubim, acaba cruzando e acontecendo esse acidente. Agora há pouco, inclusive, eu conversei com a Politec que atendeu esse acidente. Eles ainda não passaram o nome e a confirmação desse motorista, mas confirmaram que houve a morte do motorista do carro. E desde já a gente deixa aqui aqui os nossos sentimentos à família, né?
0: E para você que está no trânsito, vai devagar, muito cuidado, sempre na defensiva, né? Nesse momento a gente tem os trabalhadores que estão, né, saindo de casa para chegar ao trabalho, aquela correria. Então, assim, coloca um pouquinho de paciência aí no acelerador que vai dar tudo certo.
1: E a Polícia Civil aqui de Rondonópolis segue com as investigações para identificar e prender os suspeitos de furtar 33 cabeças de gado de uma propriedade rural na Gleba Rio Vermelho. O Matheus Maurício traz as informações.
3: O rebanho, avaliado em cerca de R$ 132 mil, foi recuperado na terça-noite, poucas horas depois do furto em uma propriedade na comunidade de Bajara. No local, os policiais apreenderam uma arma, munição, mais de R$ 15 mil em dinheiro, veículos e outros materiais. Dois suspeitos fugiram no momento da chegada da equipe e ainda não foram localizados. A Polícia Civil foi acionada assim que um funcionário da fazenda percebeu que um cadeado da porteira havia sido violado e notou o desaparecimento dos animais. Garrotes de cerca de 20 meses de idade, todos com a marca registrada do proprietário. Para localizar o rebanho, a equipe de investigação analisou imagens de câmeras de monitoramento da região. As gravações flagraram a movimentação suspeita de um caminhão azul nas proximidades da fazenda durante a madrugada. Posteriormente, o veículo foi identificado trafegando pela BR-364. Os policiais localizaram o proprietário do caminhão, que informou que seu filho havia utilizado o veículo na data do crime para realizar um frete de gado. Com a identificação do suposto receptador, os agentes da DERF se deslocaram até a propriedade da comunidade Bajara, onde os suspeitos fugiram quando perceberam o cerco policial. No local, os investigados encontraram 17 cabeças de gado já embarcadas em um caminhão boiadeiro e outras 16 trancadas no curral. Todos os animais com a marca do proprietário da Gleba Rio Vermelho. Os animais foram devolvidos ao proprietário logo após a vistoria. O material foi apreendido e encaminhado à delegacia. E as investigações prosseguem agora para identificar todos os integrantes do grupo criminoso e determinar o papel de cada um no esquema de furto e receptação de gado na região. A Polícia Civil ressalta a importância da comunicação imediata de crimes desse tipo e lembra que denúncias anônimas podem ser feitas de forma gratuita pelos canais oficiais da instituição. Elka e Alex, são essas as informações. Volto com vocês.
0: Valeu, Matheus, muito obrigado pelas informações. Que audácia desses bandidos, né? Invadir uma propriedade rural, furtar esse gado todo. E não, a gente não tá falando de um ou duas reis, não, a gente tá falando de um rebanho.
1: Pois é.
0: Né? Tirar da propriedade assim. Bom trabalho da polícia aí, que conseguiu chegar rapidamente e evitar um prejuízo maior para esse produtor rural.
1: E um prejuízo danado, né, Alex? Porque a gente, sim, sabe que em alguns meses atrás nós tivemos outros casos parecidos aqui na nossa região, inclusive com uma casa lá no Jardim Paiaguás que funcionava como um frigorífico clandestino. Aí imagina só quem compra esse tipo de carne. É dano para a saúde pública também.
0: Com certeza. E a gente sabe que, na maioria dos casos, sempre está envolvendo também as facções criminosas, né? Por isso que a polícia está sempre de olho. E outra coisa que se observa, nesse caso, eles usaram as câmeras de monitoramento espalhadas pelas rodovias, né? Para chegar até os criminosos. Primeiro chegou ao caminhão que fez o transporte. E aí depois chegou, então, nessa quadrilha. Agora, as câmeras, a gente sabe que a maioria já estão destruídas, né? Justamente nesse ato de vandalismo para evitar o monitoramento.
1: Exato.
0: E a criminalidade juvenil é um assunto complexo, sabia disso? Tem uma correlação com a desigualdade social exorbitante no país, dificuldade de acesso às políticas sociais implementadas pelo governo. Tudo isso reflete também na criminalidade que avança pelo país. Vamos entender esse assunto com o Lucas Iglesias.
4: Segundo informações do Ministério da Justiça, 95% dos jovens que cumprem medida socioeducativa de privação de liberdade é do sexo masculino. 60% deles têm idade entre 16 e 18 anos. A psicóloga Isabel Santos explica que a criminalidade não é apenas um desvio moral, mas um fenômeno multifatorial.
5: A psicologia compreende a criminalidade juvenil não como resultado exclusivo, né, de desvio moral, mas como um fenômeno multifatorial construído a partir da interação entre fatores, indivíduos, famílias, sociais e culturais. Os principais fatores né? É imaturidade emocional, cognitiva, né? É a busca por pertencimento, identidade, a baixa tolerância, a frustração e a vivência de traumas, né? Aí desde a

0: a desenvolver, né, um sofrimento, né, um pedido de reconhecimento, tentar buscar um controle, o poder, né, diante de todas essas situações, né. O abandono afetivo, né, ele é caracterizado pela ausência de cuidado emocional, um vínculo seguro, né, que a família oferece atenção, validação. Então, a ausência desses cuidados, ela gera insegurança emocional, baixa autoestima, raiva, ressentimento, comportamento opositor, déficit de empatia. E aí, né, vem o papel das organizações criminosas, né, que vê toda essa vulnerabilidade, né. Eles oferecem sentimento de família, proteção, reconhecimento, estabelece regras claras, punições, né, status sociais.
1: Para Isabel, outro perigo são as redes sociais, que podem facilitar o aliciamento por meio de organizações criminosas.
0: E aí vem também as redes sociais, onde as redes sociais intensificam, né, e ampliam aí esse processo psicológico, principalmente na adolescência. Normalização da violência e da criminalidade, né, por meio de conteúdos que romantizam o crime, a validação social, as curtidas, né, os seguidores, a construção da identidade realizada, a exposição, as comparações sociais, as sensações, né? E do ponto de vista psicológico, as redes sociais, né, elas reforçam esse pensamento impulsivo, reduzem a percepção das consequências reais e facilita, né, ali o aliciamento simbólico por organizações criminosas.
1: A psicóloga Isabel Santos acredita que, para combater a aproximação das organizações criminosas junto aos adolescentes, é fundamental o fortalecimento dos laços familiares.
0: A abordagem psicológica aponta que o enfrentamento da criminalidade juvenil deve priorizar o fortalecimento dos vínculos familiares e comunitários, com ações de escuta qualificada, acolhimento emocional, intervenções precoces, educação socioemocional nas escolas, acompanhamento psicológico contínuo e entre outros, né? Então, na visão psicológica, a criminalidade juvenil é menos um problema de punição e mais um sintoma de falhas estruturais nos vínculos, no cuidado e no reconhecimento social.
1: Lucas Iglesias para o Primeira Página.
2: Obrigada, Lucas. E olha só, Mato Grosso está no mapa de uma mega operação que tenta frear o avanço do PCC. A ação aconteceu nesta quarta-feira e também passou por outros 5 estados. Ao todo, a justiça autorizou 320 mandados de prisão e de busca contra suspeitos de fazer parte da facção. Segundo o Ministério Público, a ideia é cortar a comunicação entre os criminosos e dificultar o comando das ações dentro e fora dos presídios.
3: E Elka, os Estados Unidos anunciaram sanções contra 2 brasileiros e 3 empresas por suspeita de ligação com o PCC. Segundo o governo americano, eles faziam parte de um esquema de lavagem de dinheiro da facção, com atuação em território norte-americano. Aí complicou, né? Já sabe o que acontece lá em cima. Essa é a primeira medida desde que os Estados Unidos passaram a tratar o PCC como organização terrorista internacional. Na prática, as sanções bloqueiam bens, negócios dos alvos em solo americano e reforçam o cerco contra as finanças do crime organizado.
2: Olha só, Alex, a gente muda um pouquinho de assunto agora, sair um pouco dessa parte da criminalidade, para falar que na sessão da Câmara de Vereadores de ontem, aqui em Rondonópolis, os parlamentares aprovaram um projeto de lei que cria um novo feriado municipal aqui em Rondonópolis. A proposta define que o dia 24 de junho, então, vai ser feriado na cidade em homenagem a São João Batista, que é padroeiro de Rondonópolis. A ideia é reconhecer a importância histórica, cultural e incluir a data no calendário oficial de feriados. O projeto agora segue para a sanção do prefeito.
3: Que bacana, né? Será que pro ano que vem a gente vai ter um 24 de junho com uma festa junina gigantesca na cidade? Em homenagem ao padroeiro. Nada assim na questão de festa pra gente, não. Pra homenagear o padroeiro. Um feriado, quem sabe assim, ninguém precisar trabalhar, vamos pensar no São João.
2: É uma forma aí também de estimular a
3: A
2: cultura, né?
3: cultura.
2: Ter a parte cultural aqui da cidade. Ontem, por exemplo, muitos católicos, o pessoal da diocese esteve na Câmara de Rondonópolis aqui acompanhando, né, a votação desse projeto e comemoraram, então, que agora, 24 de de junho, vai ser feriado em Rondonópolis, projeto foi aprovado, agora vai

0: Para a sanção do prefeito, teremos aí um novo feriado na cidade.
1: Será que o prefeito vai aprovar esse feriado?
0: Eu acho que passa, Alex.
1: Acho que passa,
0: né? Eu acho que passa também.
1: Passa tranquilo.
0: Sim.
1: Quem tá participando com a gente, para encerrar esse bloco rapidinho, Eliseu, taxista. Bom dia, amigo.
2: Bom dia, Alex. Bom dia, Elka Candelária. Aí no comando desse jornal Nota 10. Estou na audiência desde o Jornal de Cuiabá. E aqui no centro está marcando 17 graus. Não sei se aqui está mais frio que a região Aurora. E o trânsito aqui no centro também está tranquilo. Estou aqui na Avenida Cuiabá, em frente aos os bancos, né? Já até deu um piquezinho mais cedo, na hora da escola. Mas agora que já passou, já deu uma diminuída. Está tranquilo. Um abraço, amigo Eliseu Taxista, na audiência.
1: Valeu, Eliseu, muito obrigado pela sua participação, bom trabalho para você, a todos os taxistas, motoristas de aplicativo, a galera que tá aí no trabalho, no transporte. E vai dar uma caída maior ainda também, porque, Eliseu, tá começando as férias escolares, hein? Tem isso também nas escolas. Hoje, por exemplo, tem comidas típicas, um pouco de festa junina em algumas escolas. A rapaziadinha aí já se preparando para ir para casa, tirar o sossego dos pais.
0: Vem aí as férias escolares. Valeu, nosso amigo Eliseu. E você que está no trânsito também pode participar com a gente, né, Alex? Nosso WhatsApp está aberto para você mandar a sua mensagem, 66-99663-2522. Você que está acompanhando Primeira Página, excelente quinta-feira para você. A gente vai fazer um intervalo rapidinho, daqui a pouco a gente volta. 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
1: No mercado financeiro, o dólar subiu 0,9%, encerrou a quarta-feira em R$ 5,20. O euro também teve crescimento de 0,48%, encerrou em R$ 5,92. E Bovespa caiu 0,19% nesta quarta-feira.
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4: Sete horas, 21 minutos, de volta com o Jornal Primeira Página. Boa quinta-feira para você. O prefeito de Campo Verde, Alexandre Lopes, foi alvo de mandado de busca e apreensão nesta quarta-feira durante a segunda fase da Operação Gomorra. A justiça também determinou o afastamento do secretário municipal de obras, o Rubens Anunciação Júnior, e de outros três servidores da prefeitura. Segundo o Ministério Público de Mato Grosso, a investigação apura suspeitas de fraudes em licitações e na execução de contratos da administração municipal. A decisão judicial autorizou ainda a quebra de sigilos telemáticos e fiscais dos investigados e o bloqueio de bens dos alvos. Os mandados foram cumpridos também em Cuiabá e, claro, na cidade de Campo Verde. Em nota, a Prefeitura de Campo Verde informou que a investigação envolve empresas privadas, com atuação em diversos municípios, não se tratando de um caso isolado de Campo Verde. A administração destacou que a própria controladoria interna já havia feito apontamentos encaminhados ao Ministério Público e que o procedimento segue em fase investigativa, sem decisão definitiva.
5: E tem recado importante para você que está no trânsito ou vai sair de casa daqui a pouquinho. Atenção para quem passa pela Avenida dos Estudantes aqui em Rondonópolis. Um trecho da via está parcialmente interditado por causa de obras no asfalto. A interdição, ela fica ali na Avenida dos Estudantes, entre a Alameda das Rosas e a Alameda dos Lírios, ali na região do residencial Colina Verde. No trecho está sendo feito um trabalho de aplicação de micro revestimento asfáltico. O bloqueio, ele segue das 6 da manhã até as 22h e a previsão é que os trabalhos sejam concluídos nesta quinta-feira. Só que enquanto essa obra estiver em andamento, a orientação é para que os motoristas redobrem a atenção e também respeitem os pedestres ali daquela região. E sempre que possível, utilize então rotas alternativas para evitar os transtornos. Só reforçando, Alex, que essa interdição é ali na Avenida dos Estudantes, entre a Alameda das Rosas e a Alameda dos Lírios, ali naquela região do bairro Colina Verde.
4: É, pega ali do início da Dom Pedro, né? E segue até aquela rotatória que dá acesso ao Mariela, né? Passei por ali, fiquei curioso para saber o que estava acontecendo lá.
5: É, ontem à tarde, a hora que eu passei por ali também, já tinha uma movimentação, umas placas de interdição naquela região. Então, para você que vai passar por ali, redobre a atenção.
4: Falando em trânsito, as obras na MT-130 avançam e o sistema pare-siga começa a ser reduzido de forma gradual. A mudança já vale para os trechos da rodovia nos próximos dias. A MT-130 é uma importante rodovia que liga os municípios de Primavera do Leste a Paranatinga e toda aquela região. Segundo a concessionária Rota dos Grãos, os serviços entre os quilômetros 140 e 146 estão próximos da conclusão. Na sequência, começa a pavimentação na região do quilômetro 165, sentido Primavera do Leste. Com o avanço das obras, o trecho com pare e siga entre os quilômetros 155 e 165 vai diminuir aos poucos. A redução deve ser de cerca de 700 metros por dia, o que ajuda a melhorar o fluxo de veículos. A concessionária afirma que a medida busca diminuir os impactos no trânsito sem comprometer a segurança. Para quem passa pela região, a orientação é redobrar a atenção, respeitar a sinalização e os limites de velocidade durante as obras.
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5: E a colheita do algodão já começou em Mato Grosso, mas avança em ritmo lento. De acordo com a analista do Instituto Mato Grossense de Economia Agropecuária, a Cíntia Teixeira, até a última sexta-feira, apenas 0,36% da área havia sido colhida, número bem abaixo da média dos últimos 5 anos. O motivo, segundo ela, foi uma escolha estratégica dos conicultores.
6: A colheita do algodão iniciou nas últimas 2 semanas aqui em Mato Grosso, porém a gente ainda observa um ritmo bem lento em virtude da escolha dos produtores em postergar o início da colheita devido ao registro de precipitações nas últimas 2 semanas.
5: Cíntia explica que a chuva traz uma dupla preocupação para o campo. Além de atrasar a entrada das máquinas, a umidade pode comprometer a qualidade da fibra e provocar o apodrecimento do baixeiro, a parte mais baixa da planta. O alívio, no entanto, pode estar no horizonte. A NOAA, a Agência de Monitoramento Climático dos Estados Unidos, indica que as precipitações devem diminuir nas próximas semanas. Ainda assim, o alerta para as chuvas isoladas permanece.
6: Cabe destacar que, além de atrasar o início da colheita, as chuvas podem danificar a qualidade da fibra e também causar a podridão do baixeiro, o que aí é um ponto de atenção para o cotonicultor. Porém, a Agência Nacional dos Estados Unidos, o NOAA, que faz esse monitoramento, né, de precipitações e previsões, indica que pode haver chuvas isoladas ainda nas próximas semanas aqui em Mato Grosso, no entanto, com uma diminuição aí na incidência. Então, esse cenário é positivo para o produtor, o que tende aí a diminuir a probabilidade de apodrecimento do baixeiro e também favorecer aí a qualidade da fibra das lavouras, principalmente mais tardias.
5: A expectativa agora é que, com a redução das chuvas, o ritmo da colheita ganhe força no estado, que é o maior produtor nacional da pluma.
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5: Vamos às informações do agro. Em Primavera do Leste, a saca da soja está cotada hoje a R$ 117,50. Já o milho, em Querência, está valendo R$ 40,50 a saca. A pluma do algodão em Alto Garças está saindo a R$ 131,11. E a arroba do boi gordo em Rondonópolis abre o dia cotado em R$ 318,25.
4: Muito bem. Já está em vigor o período proibitivo para o uso do fogo em atividades de limpeza e manejo de áreas rurais nos biomas Amazônia, Cerrado e Pantanal em Mato Grosso. A medida segue até o dia 30 de novembro e tem como objetivo prevenir os incêndios florestais durante o período de estiagem. Segundo o Corpo de Bombeiros, a previsão é de uma seca mais severa neste segundo semestre por causa dos efeitos do El Niño. Com menos chuvas, temperaturas mais altas e condições favoráveis à propagação do fogo em gente. Durante o período, ficam suspensas as autorizações para queima controlada. Quem descumprir a determinação poderá responder por crime ambiental, além de receber multas e outras penalidades previstas em lei. Em caso de focos de incêndio ou uso irregular do fogo, a população deve acionar imediatamente a Polícia Militar pelo 190, Corpo de Bombeiros pelo 193. Claro, né? A SEMA também tem que ser avisada. Questão de crime ambiental relacionado a fogo, nem pensar, viu? Tem que passar longe aí, principalmente nesse período de seca, que faz um estrago danado para o meio ambiente.
5: Danado para o meio ambiente e também para a nossa saúde, né? Porque com essa baixa umidade do ar, imagina só a gente ficar respirando aquela fumaça.
4: É bom também, né, a questão dos os produtores rurais, fazer aceiros, preparar as propriedades. A gente roda aí nessas rodovias e vê muita beira de estrada aí com aquele capim alto. Isso aí, se entra num pasto, faz um estrago, meu Deus.
5: É difícil controlar. E olha só, Alex, tem um destaque bem interessante aqui do nosso portal, primeirapagina.com.br. Imagina só sentir um tremor de terra. Imagina o susto. É assustador, né?
4: Eu tava pensando naquela questão lá da Venezuela, né? Que absurdo foi aquilo.
5: Não, triste demais, né? É. Milhares de mortos. E aqui em Mato Grosso teve uma cidade que sentiu. Um tremor de terra foi sentido em algumas cidades aqui do estado e confirmado por especialistas. Moradores relataram vibrações e sustos em diferentes regiões do estado. O fenômeno foi registrado por órgãos de monitoramento que acompanham atividades sísmicas no país. Segundo os especialistas, esse tipo de evento é raro, mas pode acontecer em algumas áreas do Brasil. Até o momento, não há registro de danos graves ou feridos relacionados ao tremor. A situação segue sendo monitorada. Esse tremor de terra de magnitude 2,8 foi registrado no município de Cuverlândia, a cerca de 280 quilômetros ali de Cuiabá. Para quem sentiu o abalo, a orientação é manter a calma e ficar atento às informações oficiais. Imagina só o susto, né?
4: Ah, demais. Alô, seu José Reis, bom dia, tudo bem por aí? Seu José Reis mandando uma mensagem para cá, falando do anel viário, né? Questão da velocidade que os veículos passam por lá, infelizmente, né? Ele fala, só dá nisso, tragédia. Elka, esse concurso eu tenho certeza que você vai gostar. Queijos artesanais premiados, um concurso estadual, oficinas culinárias, uma praça gastronômica, fazem parte da programação da terceira edição do Festival do Queijo e Produtos Lácteos de Mato Grosso, que acontece hoje e amanhã no Centro de Eventos do Pantanal, em Cuiabá. A programação será realizada das 14 horas, às 2 da tarde até às 10 da noite, com entrada gratuita. O evento reúne produtores da agricultura familiar de diversas regiões do estado e busca fortalecer a cadeia produtiva do leite. O festival tem como objetivo ampliar as oportunidades do mercado para os pequenos produtores e valorizar a produção regional. Além da comercialização de produtos, o Festival do Queijo também busca estimular a troca de experiências entre os produtores, incentivar a inovação e fortalecer a cadeia produtiva do leite no estado. Você gosta de queijo, eu tenho certeza.
5: Um queijinho é sempre bom. E Alex falou isso, pessoal, porque a minha sogra é produtora de queijos.
4: Eu fico pensando qual que é a receita da Dona Maria para aquele queijo.
5: Pois é, vira e mexe tem um queijinho aqui na rádio, na TV, mas um queijinho com café, uma hora dessa, fala para mim se não é bom.
4: Não.
5: Vai bem demais.
4: Ah, é bom demais.
5: É bom demais. Lá na região do Naboreiro, tenho certeza que eles estão acompanhando Primeira Página nesse momento. E você que é de outras regiões rurais, aqui de Rondonópolis e outras cidades, também pode participar com a gente, viu? Você gosta de um queijinho fresco no café da manhã? Manda sua mensagem pra cá, participa com a gente pelo 66 99663 2522.
4: Uma boa iniciativa essa, né? De fortalecer a agricultura familiar, né? Principalmente aí para os produtores que trabalham, né? Com queijo, os produtos lácteos, e tem muita coisa derivada do leite que sai perfeito demais. Um doce de leite, então?
5: Ah, meu
4: fala.
5: Deus!
4: 7:33, intervalo rapidinho, a gente já volta com mais informações por aqui.
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5: Agora são 7 horas 37 minutos. Nesse momento faz 21 graus em Rondonópolis. Uma excelente quinta-feira para você que está acompanhando o nosso jornal Primeira Página. Está no trânsito, está em casa, está no trabalho. Participa aqui com a gente também. Um bom dia para você. E olha só, julho marca o início de uma das etapas mais importantes do calendário eleitoral de 2026. É neste mês que os partidos e as federações começam a definir oficialmente quem vai disputar as eleições de outubro. A Beatriz Schaeffer tem as informações. Bom dia, Beatriz.
10: Bom dia, Elka. Bom dia, Lex. As convenções partidárias acontecem entre os dias 20 de julho e 5 de agosto. Nessas reuniões, serão escolhidos os candidatos à presidência da República, aos governos estaduais, ao Senado, à Câmara dos Deputados e às assembleias legislativas. As convenções são obrigatórias. Isso significa que nenhum político pode disputar a eleição sem ser escolhido pelo próprio partido ou federação. Sem essa aprovação, a candidatura não pode ser registrada na Justiça Eleitoral. Cada partido tem autonomia para definir como vai realizar a convenção. O evento pode ser presencial, virtual ou híbrido. No Brasil, não existem candidaturas avulsas. Além de estar filiado a um partido, o candidato precisa ser escolhido durante a convenção. Nas disputas para deputado federal e estadual, continua valendo a regra que exige o mínimo de 30% e o máximo de 70% das candidaturas de cada sexo. Já para presidente, governador e senador, os partidos podem formar coligações apenas para essa eleição. Depois das convenções, os partidos terão até o dia 15 de agosto para registrar os candidatos na Justiça Eleitoral. Nessa etapa, a documentação será analisada para verificar se todos os requisitos legais foram cumpridos. As eleições acontecem no dia 4 de outubro para escolher o presidente da República, governadores, senadores, deputados federais e deputados estaduais. Caso tenha o segundo turno, está marcado para 25 de outubro. Beatriz Schaeffer, para o Primeira Página.
4: Valeu, Beatriz, muito obrigado. E é sobre isso, né, gente? Está chegando então a conversão partidária e a gente quer o quê? Mais mulheres também à frente do poder, né? Que mais mulheres possam se candidatar, passar pela convenção, ser apoiada pelos partidos. Que bom termos deputadas estaduais, federais, senadoras, por que não a presidente da República mulher? Pois é. Tudo isso, né? A gente tem que trazer essa igualdade e, claro, essa representatividade para as mulheres à frente da política também.
5: Eu tenho acompanhado algumas pré-candidaturas, Alex, e visto que muitas mulheres já estão, né, como pré-candidatas a Senado, deputado estadual, federal, e é importante que as mulheres ocupem esse espaço, né, que cada vez mais mulher entre, então, nas eleições. E vem aí as convenções partidárias para definir, então, como que vai ficar essa questão das eleições de outubro.
4: Com certeza, e aquele olhar feminino para a política que precisa, com certeza.
5: Com certeza. E olha só, por falar em mulher, chegou mensagem aqui de uma ouvinte nossa, a Virley, que mandou uma excelente quinta-feira pra gente. Tá participando, mandando: oi, Elka. Oi, Alex. Seja muito bem-vinda, Elka. Obrigada, Virley. É sempre um prazer estar aqui com vocês e recebendo a sua mensagem também. Quero que você participe também, viu? Pode mandar pra cá a sua opinião, a sua reclamação, que a gente vai trazendo ao longo do jornal, né, Alex?
4: Com certeza. Vamos falar um pouquinho de oportunidade? O município de Primavera do Leste publicou um edital de concurso público com mais de 30 vagas imediatas e formação de cadastro de reserva em mais de 20 cargos da administração municipal, e tem oportunidades para candidatos com ensino médio, ensino técnico e superior. Entre os cargos, por exemplo, tem vagas para professor, pedagogo, fonoaudiólogo, psicólogo, enfermeiro, assistente social, terapeuta ocupacional, monitor de serviços educacionais, técnico em higiene dental, auxiliar de consultório dentário e médico, entre outros. Salários variam de R$ 2.506 a R$ 16.346, conforme o cargo e a carga horária. Já a jornada de trabalho vai de 20 a 40 horas semanais, de acordo com a função. Os interessados precisam se inscrever pela internet entre os dias 8 de julho e 9 de agosto, no site da banca organizadora. Taxa de inscrição conforme o cargo, de R$ 90 para nível médio e técnico, R$ 120 para a maioria dos cargos de nível superior, R$ 180 para os cargos de médico. Quem se enquadrar nos critérios do edital poderá pedir a isenção da taxa entre os dias 8 e 10 de julho. A prova objetiva está prevista para ser aplicada no dia 13 de setembro. Para mais informações sobre o concurso, o edital completo, pode acessar lá primaveradoleste.mt.gov.br.
5: E a poupança registrou em maio mais depósitos do que saques, sendo a primeira vez neste ano que isso acontece. Em compensação, a inadimplência nas operações de crédito bateu recorde histórico. Assunto da coluna de hoje com o Gustavo de Oliveira. Bom dia, Gustavo.
11: Bom dia e uma ótima quinta-feira a você, fã da Centro América FM, que sempre nos acompanha aqui no Primeira Página. A coluna dessa semana é sobre a situação econômica dos brasileiros. Você conhece alguém que conseguiu guardar dinheiro esse ano? Provavelmente deve conhecer. Mas aposto que você também conhece muita gente que está lutando para pagar as contas. A resposta para essa aparente discrepância ajuda a explicar um pouco do maior paradoxo da economia brasileira no momento. Nessa semana, três notícias chamaram a atenção na imprensa. A primeira: a poupança voltou a registrar a entrada líquida de recursos em maio. Depois de meses de saques, os brasileiros depositaram mais do que retiraram da velha e boa caderneta de poupança. A segunda notícia mostra que um relatório global de riqueza do Banco UBS, mais de 9 mil brasileiros se tornaram milionários em 2025. O Brasil já reúne, gente, cerca de 430 mil milionários, o maior número da América Latina. Até aqui parece que está tudo bem, que estamos vivendo um excelente momento. Mas a terceira notícia contrasta com essas anteriores. O Banco Central informou que a inadimplência das operações de crédito chegou a 4,7% em maio, o maior nível da série histórica. Entre as pessoas físicas, nunca tanta gente atrasou o pagamento de empréstimos. Entre as empresas, é o pior índice desde 2017. Afinal, então, qual desses retratos representa o Brasil? Na verdade, os dois. Estamos vendo surgir dois Brasis muito diferentes. Existe um Brasil que consegue investir, comprar imóveis, aplicar em renda fixa, ações e construir patrimônio. Esse grupo se beneficia dos juros elevados e vê seu patrimônio crescer. E existe um outro Brasil que enfrenta uma realidade bem diferente. A renda mal acompanha o custo de vida, o crédito está caro e muitas famílias precisam recorrer ao empréstimo ou ao cartão de crédito apenas para fechar as contas do mês. É por isso que convivemos ao mesmo tempo com mais milionários e mais inadimplentes. O problema não é existirem pessoas enriquecendo. Pelo contrário, uma economia saudável precisa gerar riqueza. O verdadeiro desafio é permitir que o número cada vez maior de brasileiros consiga sair do ciclo da dívida e entrar no ciclo da formação de patrimônio. Porque riqueza não se constrói apenas aumentando a renda. Ela começa quando sobra dinheiro para investir de forma consistente, mês após mês. E eu termino com uma reflexão. Hoje, talvez a maior diferença entre os dois Brasis não seja quanto cada pessoa ganha. A diferença está em quem recebe juros sobre o seu patrimônio e quem paga juros para conseguir chegar ao final do mês. Até a próxima semana, aqui no Primeira Página.
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4: O Brasil criticou duramente as novas restrições da União Europeia às importações de aço. Em nota conjunta, os Ministérios das Relações Exteriores e do Desenvolvimento, Indústria e Comércio afirmaram que as medidas reduzem o acesso ao mercado europeu e não resolve o problema do excesso de produção mundial. As novas regras cortam em 47% o volume de aço que entra no bloco sem tarifas e elevam a sobretaxa de 25% para 50% sobre os produtos que ultrapassarem as cotas. Para o governo brasileiro, restringir o comércio de países que não são responsáveis pela sobreoferta global pode provocar uma escalada de medidas protecionistas. O Brasil informou que não houve acordo sobre compensações e que o novo sistema de cotas é unilateral. Apesar das divergências, o governo seguirá negociando com o bloco europeu em busca de uma solução aceitável para ambas as partes. A Comissão Europeia justifica as mudanças como necessárias para proteger a indústria siderúrgica local, que perdeu cerca de 100 mil empregos desde 2008. É muita coisa, né? Vamos fazer um intervalo rapidinho? Daqui a pouco a gente volta com outros assuntos no Primeira Página. Vai participando por aí agora, 7h47.
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0: 7h50, de volta com o nosso jornal Primeira Página. Uma excelente quinta-feira para você que está sintonizado aqui com a gente. Ótimo dia para você que está no trânsito, no trabalho, em casa. E a fila de requerimentos do Instituto Nacional do Seguro Social, INSS, fechou o mês de junho com 1.800.000 pedidos. É o menor número registrado nos últimos 21 meses, segundo dados apresentados pelo governo federal. Do total de solicitações, o INSS informa que mais de 800.000 pedidos estão em análise há pelo menos 45 dias. Outros 555.000 aguardam respostas há mais tempo. Enquanto parte dos processos depende do envio de documentos pelos próprios segurados. Atualmente, o tempo médio para a conclusão de um pedido é de 50 dias. Segundo o INSS, a redução da fila é resultado de medidas como a contratação de novos analistas e peritos. Há também a realização de mutirões e a ampliação do uso de telemedicina e da análise digital de atestados médicos.
1: Muito bem. Você que acompanha a Primeira Página já sentiu incomodado? Por exemplo, você está conversando com uma pessoa, a pessoa está lá no celular batendo um papo. Você parece que fica ali em segundo plano. Daí a pouco você está no trânsito, está o cidadão dirigindo e com o celular. Difícil, né, Elka?
0: Incomoda.
1: Às vezes você chega no serviço público, o atendente está no celular e deixa você. Você quer ver coisa chata? É você estar conversando com uma pessoa ou está em algum lugar, toca o telefone e a pessoa deixa de falar com você para atender o celular. Dá vontade de ligar e falar, pelo menos aí eu vou ter prioridade, né? Então tudo isso gera um desconforto. Agora, imagina só, olha isso aqui que está acontecendo. Professores de faculdades tradicionais do país estão lidando com um desafio cada vez mais presente nas salas de aula universitárias. É o que a gente está falando aqui. A disputa pela atenção dos alunos com o celular tem mudado a rotina do ensino superior e gerado debate entre os educadores. Para a acadêmica Daniela Almeida, o uso pode ser benéfico, mas precisa de limites para o uso em sala de aula.
2: Um lado positivo que ajuda, né, no dia a dia para pesquisar algo rápido, acessar material, tá com dúvida de alguma coisa, ir lá e pesquisar. Mas também acredito que tem um limite, porque acaba que tira, né, a concentração, distrai bastante, atrapalha a atenção na sala de aula.
1: Já a acadêmica Isabela Moraes, o uso deve ser consciente e mediado pelos professores.
3: Porque o celular, ele realmente distrai, atrapalha a concentração, principalmente quando não tem mediação. Mas, por outro lado, ele também é uma ferramenta de aprendizagem, de pesquisa e até de inclusão. Então, o ideal é que exista um uso consciente e orientado, com regras claras, e não simplesmente tirar o celular do aluno como se fosse o problema em si. Porque aqui a questão é mais sobre como usar do que proibir totalmente.
1: Pois é. Relatos de docentes indicam que uma cena antes associada ao ensino básico se tornou comum na universidade. Alunos passam grande parte das aulas conectados aos smartphones. Em muitos casos, os pedidos de atenção já não surtem mais efeitos. O resultado é menos interação, menor participação e dificuldade de concentração. Diante desse cenário, instituições como a INSPER, o FGV de São Paulo, já adotaram e também discutem restrições ao uso de celulares, tablets e até dos notebooks durante as aulas. A medida segue uma tendência internacional, com experiências semelhantes em universidades dos Estados Unidos. Os educadores avaliam que o excesso de telas compromete o processo de aprendizagem, reduz a troca entre os professores e alunos e impacta a saúde mental dos estudantes. Isso é verdade. Segundo eles, a restrição não é uma forma de infantilização, mas uma regra de transição para reorganizar a dinâmica em sala. Em Mato Grosso, a discussão segue outro caminho. A UFMT regulamenta o uso de tecnologias desde a resolução do CONSUNE, que é a 26 de 2017, que reconhece o potencial pedagógico, mas veda o uso como pressão e intimidação. Na UNEMAT, o entendimento é semelhante. Já na Universidade Federal de Rondonópolis, a UFR, não tem uma normativa que instrui sobre o uso ou proibição dos aparelhos celulares na sala de aula. Para o aluno, a orientação é clara: conhecer as regras da instituição, usar a tecnologia somente quando ela realmente contribui para o aprendizado. E claro, né, sempre atenção maior para o educador, o professor que está ali, que preparou a aula para tornar aquele ambiente educativo.
0: Assunto importante que ainda vai gerar muito debate, viu,
1: vai,
0: Alex?
1: Vai sim.
0: E olha só, ontem nós falamos aqui a respeito da doação de sangue e hoje nós voltamos a falar nisso porque o Hemocentro divulgou um calendário de coletas de sangue para esse mês de julho. Nesse mês, o MT Hemocentro ele intensifica as campanhas de doação de sangue, com coletas em vários pontos da capital Cuiabá e também outras cidades aqui do interior do estado, como Alto Garças, Campo Novo do Parecis, Conquista do Oeste, Mirassol do Oeste e Vera. A unidade alerta que o tipo sanguíneo O negativo está com estoque baixo e precisa de doadores com urgência. Para doar é necessário apresentar um documento com foto, pesar pelo menos 50 quilos, estar em boas condições de saúde e ter feito uma refeição leve. Pessoas ali entre 16 e 69 anos podem doar, desde que atendam aos critérios. Menores de 18 anos precisam de autorização dos responsáveis. Quem quiser ajudar pode agendar a doação pelo site ou também pelos canais do MT Hemocentro e aí contribuir para manter os estoques abastecidos durante todo o mês de julho. O calendário completo de coleta na capital e também nos municípios aqui do interior do estado, você confere no site da Secretaria de Estado de Saúde de Mato Grosso.
1: E médicos e profissionais da saúde que pretendem disputar uma vaga de residência já podem se inscrever no ENARE 2026. O Exame Nacional de Residência é o processo seletivo unificado que reúne vagas em instituições de todo o país. Para as especialidades médicas de acesso direto, as inscrições seguem até o dia 29 de junho. Já para os programas com pré-requisito e residências multiprofissionais, o prazo vai até o dia 15 de julho. As provas estão previstas para o dia 13 de setembro e serão aplicadas em 60 cidades brasileiras. As taxas de inscrição são de R$ 330 para residência médica e R$ 220 para as demais áreas de saúde. Nesta edição, o exame poderá utilizar a teoria de resposta ao item, a mesma metodologia adotada no Enem. Os editais e as inscrições estão disponíveis no site oficial do ENARE.
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1: Muito bem, bora falar de esporte. Sabe o que é destaque para hoje, para essa quinta-feira? E aí, será que a seleção brasileira já está se preparando para o próximo desafio? Não vai ser fácil não, viu, Elka?
0: Eu tô um pouco ansiosa pra te falar a verdade. Acho que a Noruega vai ser um pouco difícil pra gente.
1: É, tem uns caras lá marrentos, né?
0: Altos demais, meu
1: é
0: Deus.
1: Isso. Mas assim, a gente tem garra, né? O brasileiro tem foco, tem força. Tem que ir pra cima, não pode deixar a peteca cair, não.
0: Tem que ter a esperança, né, pelo menos.
1: O Flávio Santos, direto de Cuiabá, tá chegando com os destaques do esporte pra gente.
5: Olá, muito bom dia para você que está ligado aqui no Primeira Página na Centro América FM. Vamos iniciar o esporte destacando a Copa do Mundo na sua segunda fase. Ontem, 3 jogos. Estados Unidos 2-0 na Bósnia, Estados Unidos classificado. A Bélgica fez 3-2 em Senegal, de virada venceu, perdia o jogo por 2-0, empatou no tempo normal e na prorrogação marcou o terceiro gol. Bélgica avança e a Inglaterra venceu a República do Congo por 2-1 também de virada e a Inglaterra avança na Copa do Mundo. Lembrando que hoje 2 jogos, Portugal e Croácia às 19h e às 15h tem Espanha e Áustria. Já definidos nas oitavas de final, Paraguai pega a França sábado 17h, o Canadá enfrenta Marrocos sábado 13h, Brasil e Noruega domingo 16h, ao vivo na TV Centro América, Estados Unidos e Bélgica na segunda 8h. Domingo, 8 horas da noite, tem México e Inglaterra. Aos poucos aí vamos conhecendo os confrontos das oitavas de final da Copa do Mundo. Lembrando que hoje, quinta-feira, 7 da noite, tem Série B do Campeonato Brasileiro na Arena Pantanal em Cuiabá. O Cuiabá recebe o América Mineiro, que é o último colocado da Série B, com apenas 6 pontos, é o 20º colocado. Cuiabá, o 13º colocado aí, com 20 pontos. Então, Cuiabá joga hoje na Série B pela 16ª rodada. Bom dia para você e até amanhã.
0: Obrigada, Flávio. E olha só, a primeira página desta quinta-feira vai ficando por aqui. Obrigada pela sua companhia. Amanhã estamos de volta a partir das 7 horas da manhã.
1: Eu pelo menos.
0: Alex saindo de férias.
1: Saindo de férias, Elka. 15 dias, 2 semanas, só para recarregar a bateria ali na metade. Não vai dar para recarregar a pilha por completo, mas já vale para descansar um pouco, tá? Conto com você aí na apresentação, mais os nossos colegas aí levando a primeira página, muita informação. Obrigado aos nossos ouvintes também pela interação. A gente vai se falando por aí.
0: Boas férias, Alex.
1: Valeu. Samanta Oliveira chegando na programação da 101 com classe executiva.
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1: Muito bom dia para você, excelente quinta-feira, dia 2 de julho. A gente segue juntos a partir de agora na programação da Centro América FM no Classe Executiva. Classe Executiva, Centro América. Ótimo dia, excelente quinta-feira, já início de fim de semana, a gente já tá com um pezinho na sexta, também no fim de semana, sempre muito aguardado por nós, né? Trabalhadores. A gente segue então juntos a partir de agora no Classe Executiva. Vamos até às 10 no programa. A partir das 10 também te acompanho na primeira parte do Viva Easy. Temperatura 21 graus agora em Rondonópolis. Céu aberto, lindo aqui no Estúdio Glass, bem ensolarado. A temperatura para essa quinta-feira deve ainda subir até os 32 graus, então vai ficar mais calor. Importante que você, claro, mantenha-se hidratado, passe protetor solar, hidrate a sua pele também. A gente está passando por períodos, né, nesse inverno de quedas de temperatura. E para amanhã, inclusive, sexta-feira, as temperaturas vão cair novamente. Até o momento, a previsão é de que as temperaturas caiam nessa madrugada, nessa transição de quinta-feira para sexta-feira, vai cair ali a temperatura por uns 18 graus e a máxima para amanhã deve chegar somente aos 25. Hoje, inclusive, a gente vai ter 32, amanhã já cai para os 25 graus. Isso não é nada bom para nossa saúde, o tempo fica mais seco, a gente sofre. A pele, que é o maior órgão do nosso corpo, sofre principalmente, por isso que eu sempre reforço para você hidratar a sua pele e passar protetor solar também. Então amanhã se prepare, já coloca o casaco na bolsa, vai ser difícil levantar, a gente que levanta mais cedo vai ser um pouquinho mais difícil. Essa sexta-feira vai ser diferente. No sábado ainda temperaturas mais amenas, mas nem tanto. No sábado a previsão já tá para a temperatura subir para os 29 graus. A gente inicia então o Classe Executiva agora com o Michael Jackson, que você já tá ouvindo aí no fundo da minha voz, com o Human Nature. Ótima quinta.

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1: Atenção para quem passa pela Avenida dos Estudantes em Rondonópolis. Um trecho da via está parcialmente interditado por causa das obras no asfalto. A interdição é na Avenida dos Estudantes, entre Alameda das Rosas e Alameda dos Lírios, no residencial Colina Verde. No trecho, está sendo feito um trabalho de aplicação de micro-revestimento asfáltico. O bloqueio segue das 6 da manhã até as 10 da noite. A previsão é de que os trabalhos sejam concluídos nesta quinta-feira. Enquanto a obra estiver em andamento, a orientação é para que os motoristas e pedestres redobrem a atenção e, sempre que possível, utilizem rotas alternativas para evitar transtornos. Outras informações durante a nossa programação.
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3: 9:35.
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1: Nos anos de 1950, o britânico nascido na Índia Britânica com sua banda de apoio The Shadows dominou o cenário musical popular britânico no final dos anos 50 e começo dos anos 60, antes do surgimento dos Beatles. De quem estou falando? Do eterno garotão Cliff Richard. Se nos Estados Unidos Elvis era o cara, no Reino Unido a majestade era Cliff Richard. Durante as últimas 6 décadas, Richard emplacou mais de 100 compactos de sucesso e detém o recorde de ser um dos artistas que mais tem vendido discos por toda a sua carreira, dos anos 50 até hoje. Depois, é claro, de Elvis Presley e Beatles. De acordo com seu website, Richard vendeu mais de 250 milhões de discos. No final dos anos 70, Cliff Richard deu uma virada no seu estilo musical. Entrou no chamado synth pop. Em 1980, Cliff Richard finalmente ficou famoso aqui no Brasil e em toda a América do Sul, com várias músicas que ocuparam as primeiras posições nas paradas de sucesso. E para você lembrar a sua felicidade, voltamos para o ano de 1980 com o sucesso que você não esquece, Dreamin', Cliff Richard.

Cliff Richard com Dreamin' foi um excelente sucesso que você não esquece. Para quem não sabe, Cliff Richard é muito respeitado também no mundo dos vinhos. Ele é proprietário de 3 quintas em Algarves, Portugal. Mas isso é assunto para música e vinho. Um forte abraço e até a próxima edição do Sucesso que Você Não Esquece. Até lá!

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1: Uma das palavras mais importantes para quem busca alta performance tem apenas 3 letras: não. Mas, curiosamente, ela está entre as mais difíceis de serem pronunciadas. Muitas pessoas vivem sobrecarregadas porque aceitam compromissos demais, assumem responsabilidades que não deveriam assumir e colocam as prioridades dos outros sempre à frente das suas. O resultado é previsível: falta tempo, falta energia e sobra frustração. Pessoas de alta performance entendem que foco não é apenas escolher o que fazer. Foco é escolher o que deixar de fazer. Cada vez que você diz sim para algo sem refletir, pode estar dizendo não para um objetivo importante, para sua família, para o seu descanso ou para o seu crescimento pessoal. Dizer não não é falta de educação, não é egoísmo, é uma demonstração de maturidade e clareza sobre aquilo que realmente importa. Lembre-se, quem tenta abraçar tudo acaba não segurando nada direito.
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3: Ótimo fim de manhã de quinta-feira para você. Muito obrigada pela sintonia. Te acompanho nessa primeira parte do Viva Easy até às 11.
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3: 27 graus agora em Rondonópolis, céu ensolarado aqui no Estúdio Glass. Eu já comentei nesse início de manhã, para você que não ouviu, vou repetir novamente. A temperatura hoje ainda deve chegar na casa dos 32 graus, essa é a máxima prevista para essa quinta-feira. Um dia meio quente, com bastante sol, o sol vai prevalecer durante todo o dia. À noite, a temperatura volta a cair. Até às 11 horas da noite, a previsão é de que a temperatura caia para os 21 graus e aí a gente tem essa transição de quinta-feira para sexta-feira bem gelada. Porque amanhã a temperatura máxima prevista vai bater somente a casa dos 25 graus. Então essa transição de hoje para amanhã vai ser bem gelada, madrugada bem gelada. Eu até comentei mais cedo, vou falar novamente, vai ser mais difícil para levantar da cama na manhã de sexta-feira. Amanhã, como eu disse, máxima prevista para 25 graus e a mínima nessa transição será de 18. Importante que você cuide mais do que nunca da sua saúde. Essas quedas bruscas de temperatura mexem muito com o nosso sistema imunológico, principalmente o nosso sistema respiratório. Então, se você puder também já umidificar o ambiente, vai se expor ao sol hoje, vai ficar com o corpo mais quente, passe o protetor solar. Lembre-se sempre da sua hidratação, cuide-se. É momento, esse momento de estiagem que vai prevalecer aqui no Mato Grosso, pelo menos ali até quase o fim do ano. A gente sofre bastante por questões de saúde, resfriados, questões respiratórias também. Então, cuide mais uma vez, dê atenção ainda maior para a sua saúde. A gente inicia então o Viva Easy, como eu disse na abertura do programa, a gente segue juntos nessa primeira parte até às 11. Te acompanho até lá. Ótima quinta pra você. Você ouve agora Tina Turner, We Don't Need Another Hero.

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1: A Polícia Civil de Rondonópolis segue investigando o furto de 33 cabeças de gado de uma propriedade na Gleba Rio Vermelho. O rebanho, avaliado em cerca de R$ 132 mil, foi recuperado na terça-noite em uma propriedade na comunidade do Bajara. No local, os policiais apreenderam arma de fogo, munições, mais de R$ 15 mil em dinheiro e veículos. Os dois suspeitos fugiram no momento da abordagem e ainda não foram localizados. Todos os animais com a marca registrada do proprietário foram devolvidos após vistoria. As investigações seguem para identificar todo o grupo criminoso. Outras informações durante a nossa programação.
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Vegas e o som de One Republic, I and Who Wore It. A gente ouviu também Titus com Marvin e o drop do Easter Rock and Roll com Robert Plant, 29 Palms. 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A gente faz agora intervalo, daqui a pouquinho mais Viva Easy pra você.

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Centro América FM, o som de Toto Africa. A gente ouviu também Cool and the Gang com Joanna. Finalizo por aqui minha participação. Como eu disse pra você antes, se você não lembra, eu vou te falar agora. Te acompanho nessas manhãs até essa primeira parte do Viva Easy, que é até as 11. Mas o programa segue até o meio-dia. A partir do meio-dia também tem a hora do almoço, à tarde uma sequência de classe com Vinícius Ronan te acompanhando. Sempre um prazer te acompanhar desse lado aqui do rádio. Mais uma vez agradeço imensamente a sua sintonia, a sua carona e companhia aí do outro lado do rádio. Amanhã a gente tá junto de novo a partir das 6 horas da manhã aqui na programação da Centro América FM. Um grandíssimo abraço para você. Até lá.

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1: Mato Grosso está no mapa de uma mega operação que tenta frear o avanço do PCC. A ação aconteceu nesta quarta-feira e também passou por outros 5 estados. Ao todo, a justiça autorizou 320 mandados de prisão e de busca contra suspeitos de fazer parte da facção. Segundo o Ministério Público, a ideia é cortar a comunicação entre os criminosos e dificultar o comando das ações dentro e fora dos presídios. Outras informações durante a nossa programação.
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1: Você fracassou ou ainda não é o tempo de vencer? Certo dia, em uma savana, nasceram três leõezinhos. Eles cresciam felizes e brincando um com o outro. Mas estava chegando a hora de escolher qual deles seria o rei da savana. Ansiosos, não queriam brigar entre si, porque eram muito amigos e se gostavam bastante. Uma velha coruja, em sua sabedoria, disse: "Vamos fazer um desafio. Cada leãozinho irá escalar a montanha mais alta e difícil da nossa savana. E aquele que conseguir chegar no topo será nomeado rei." A montanha era íngreme e escorregadia demais. Todos eles tentaram, mas fracassaram. Um babuíno surgiu entre os bichos que assistiam, curiosos para saber quem seria o próximo rei. Todos se perguntavam: "Então não teremos um rei?" Mas a velha coruja chegou até os três e coroou o terceiro filhote. A bicharada, espantada, pediu por uma explicação. Olhando para todos, a coruja respondeu: "Sei que todos os leõezinhos fracassaram no desafio proposto, mas os dois primeiros, ao não conseguir, disseram: 'A montanha nos venceu.' Entretanto, o terceiro falou: 'A montanha me venceu, mas só por enquanto. Você já chegou no seu tamanho e na sua força, mas eu ainda não. Ainda sou pequeno e não tenho muita força, mas quando eu crescer e atingir o meu potencial, eu te vencerei.'" A diferença, completou a velha coruja, é que o terceiro leãozinho teve uma atitude de vencedor diante da derrota. E quem pensa assim é maior que seu problema, é rei de si mesmo e está preparado para comandar e reinar sobre os outros. Um vencedor sempre faz parte das respostas e nunca dos problemas. Sabe que pode ser difícil, mas é possível. E não importa o tamanho das suas adversidades ou das dificuldades, você vencerá quando alcançar o seu potencial. Você ainda está crescendo e vai adquirir experiências e aprimoramentos ao longo da sua vida. Você é maior que todos os seus problemas juntos. As montanhas das dificuldades têm tamanho fixo e limitado. Mas você ainda está se desenvolvendo. Não é porque ainda não tem a capacidade para alcançar os seus propósitos que significa que você fracassou. Dê tempo ao tempo. E com o passar dos anos, você vai adquirir conhecimento e excelência que ajudará a conquistar os seus objetivos e desejos. Não se aborreça se por acaso o tempo da sua vitória ainda não chegou. Espere, aguarde. E durante esse tempo, pratique a virtude da sabedoria. Corra atrás dos conhecimentos e das habilidades que te farão vencedor. A vida é cheia de desafios, mas há sempre muitas e inesquecíveis vitórias. Se sentir pronto para realizar algo tem a ver com a virtude da prontidão, uma qualidade que nos permite realizar as ações com boa disposição interior e exterior, e enfrentando as situações com maestria e criatividade. Não diga para Deus o tamanho dos seus problemas. Diga para os seus problemas o tamanho do seu Deus. Se há obstáculos no trecho, peça a Deus que o ajude a superá-los. Se os pés estão feridos e as mãos cansadas, rogue o amparo dos céus, que nunca lhe falte forças nas horas difíceis para que continue a sua trajetória e alcance a sua meta. Um vencedor é um amigo da verdade e não transforma conselhos numa arma de destruição ou de ofensa. Um vencedor sempre toma a melhor decisão com a menor soma de prejuízos a si mesmo e ao seu próximo. Um vencedor é um observador da vida, mas não julga. E um verdadeiro vencedor sabe, a cada dia passado, foram 24 horas de pequenas vitórias. Pense nisso, mas pense agora. Chegamos assim ao final de mais um Pense Nisso. 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
0: 3:17.
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1: Já está em vigor o período proibitivo para o uso do fogo em atividades de limpeza e manejo de áreas rurais nos biomas Amazônia, Cerrado e Pantanal, em Mato Grosso. A medida segue até o dia 30 de novembro e tem como objetivo prevenir os incêndios florestais durante o período de estiagem. Segundo o Corpo de Bombeiros, a previsão é de uma seca mais severa neste segundo semestre por causa dos efeitos do El Niño, com menos chuvas, temperaturas mais altas e condições favoráveis à propagação do fogo. Durante o período, ficam suspensas as autorizações para queima controlada. Quem descumprir a determinação poderá responder por crime ambiental, além de receber multas e outras penalidades previstas em lei. Outras informações durante a nossa programação.
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7: Oi, estou aqui para contar mais uma história. Uma história de um sucesso que você não esquece. Vamos lá? Um dos maiores clássicos dos anos 80, Bete Balanço, é uma composição de Cazuza em parceria com Roberto Frejá, quando ambos integravam a banda de rock Barão Vermelho. Na letra, a expressão da vontade de ser livre, conhecer o novo e questionar o futuro. Bete Balanço foi a última faixa a entrar no álbum Maior Abandonado, de 1984, e especialmente composta para a trilha sonora do filme do mesmo nome. Dirigido por Lael Rodrigues e estrelado por Débora Bloch no papel principal, o filme narra a trajetória de Bete, uma jovem e ambiciosa cantora que abandona a vida no interior e parte para o Rio de Janeiro numa aventura em busca da fama, traçando um panorama do rock brasileiro dos anos 80. Há quem diga que a personagem da música é o alter ego de Cazuza, algo que ele nunca negou nem confirmou. Na época, a batida funk dos Rolling Stones influenciou na composição de Bete Balanço. A música acabou sendo uma das mais regravadas do Barão Vermelho. Agora, no sucesso que você não esquece, de 1984, a envolvente Bete Balanço.

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1: Três horas e 52 minutos.

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Quem usa motocicleta deve ficar atento às novas regras para capacetes. Desde o primeiro dia deste mês entrou em vigor a nova regra do Inmetro, que muda a certificação dos capacetes comercializados no país. A alteração faz parte do programa Inmetro na Palma da Mão, criado para dificultar a falsificação de produtos regulamentados e também para facilitar a fiscalização. Na hora da compra, o consumidor deve observar se o capacete possui um novo selo. Ao escanear o QR Code, será possível verificar se o equipamento é certificado pelo Inmetro. O novo selo também contém com mecanismos de segurança, como gráfica e também digital, além de dispositivos que permitem a rastreabilidade dos produtos, ajudando na identificação de irregularidades.

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5 horas e 54 minutos, happy hour.

Fechando a primeira hora do Happy Hour com Beatles. Teve também nesse último bloco Biquíni, Cavadão e Pink Floyd. Acerte o seu relógio, 6 horas, 1 minuto. Eu volto já.

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1: No mercado financeiro, o dólar caiu 0,03 com preço fixado a R$ 5,20. O euro teve crescimento de 0,43%, vendido a R$ 5,95, e o Bovespa subiu 0,46%.
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1: Está começando mais um Cerveja para Descontrair e hoje é dia de falar de uma técnica que não está sendo utilizada e que melhora a qualidade da sua cerveja. É o contrário, o fato de não utilizar essa técnica tem melhorado a qualidade das cervejas, que é a questão da pasteurização. A pasteurização nada mais é que você aquecer e resfriar a cerveja dentro de uma pasteurizadora. Isso é para inativar as leveduras existentes na cerveja. Só que ao fazer isso, você acaba aquecendo demais a garrafa e o lúpulo que está ali dentro ele é muito sensível a esse calor. E aí ele perde um pouco o seu perfil sensorial. Muitas cervejarias têm optado por não fazer esse processo de pasteurização para manter as qualidades sensoriais do lúpulo. Principalmente em estilos como APA, IPA, Double IPA ou American Lagers. O fato de não pasteurizar implica também de um desafio logístico, que é manter toda a produção refrigerada, inclusive no transporte, inclusive também no ponto de venda, onde o PDV precisa manter essa cerveja refrigerada e não pode colocá-la, por exemplo, na prateleira. Você não pode comprar essa cerveja à temperatura ambiente, porque há um risco dela refermentar na garrafa e, nesse caso, a refermentação não é bem-vinda. E aí, já experimentou alguma cerveja não pasteurizada? Fica aí a dica para você. Hoje nós vamos ficando por aqui, eu agradeço a sua audiência e você já sabe, cerveja é para descontrair, com moderação e responsabilidade.

Definir quais são os álbuns mais vendidos da história é um exercício que combina dados objetivos de certificação com estimativas da indústria. O resultado é um ranking que atravessa décadas, gêneros e muitas culturas. Para entrar nessa lista, o álbum precisa ter vendido ao menos 20 milhões de cópias, com no mínimo 30% desse total certificado por associações locais da indústria musical. No topo está ele, né? Continua ele, Michael Jackson, com Thriller, lançado em 1982, estimado em 70 milhões de cópias. E ainda assim, o álbum continua de longe como um dos mais vendidos de todos os tempos. Tem também Jackson's, que é o artista com mais títulos no ranking, com 5 entradas. Celine Dion aparece ali em seguida com 4 discos, enquanto Whitney Houston, os Beatles e também Madonna tem 3 cada. E claro que, em primeiro lugar, vamos tocar ele, Michael Jackson, Thriller.

Fechando mais uma edição do Happy Hour com Thriller Michael Jackson. Obrigado pela sua companhia. Anote aí na sua agenda que o seu encontro de final de tarde está aqui na sintonia da 101, das 5 às 7 horas da noite, com música, informação e aquela comunicação e companhia que você só encontra na Centro América, a sua original. Agradecer a você que está no trânsito, nas cidades vizinhas, em outros estados, né? Outras localidades, através do nosso site também. Muito forte o acesso, os ouvintes também, de forma online. O meu muito obrigado pela sua companhia. Desejo a você uma excelente noite de quinta-feira, um grande abraço, fui!

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